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0: Yeah.
1: Bom dia, Joana.
2: Sabes quando... Bom dia, Arthur. Ah? Sabes quando vês o carro de alguém... Lembro-me disto agora porque me aconteceu aqui à porta. Quando vês o carro de alguém e percebes tipo, ah, faz todo sentido esta pessoa ter este carro.
0: Uh-huh. Yeah.
2: O segurança, o João, que é aquele pequenino lá de baixo, bué da fixe. Bem, o segurança mais castiço de sempre. Uh-huh.
3: Ele é tão castiço.
2: Yeah, ele tem um Seat Ibiza.
0: É um Ibiza, não é?
2: Todo descafiado.
3: Ele estava a dizer isto.
2: Não, mas é o mesmo carro que faz sentido com ele. É tipo, é como o nosso Johnny, não só na pasta. É tipo, é um homem que é, imagina, é o único homem capaz de defender esta rádio e é tipo, é capaz de arrebentar 30 gajos ao mesmo tempo, e é óbvio que ele tem um Seat Ibiza rebaixado.
0: Eu já ouvi naquele carro e pensei,
2: claro! Yeah.

0: é o único homem capaz de defender esta rádio e é tipo, é capaz de arrebentar 30 gajos ao mesmo tempo e é óbvio que ele tem um Seat Ibiza rebaixado.
1: Eu já ouvi naquele carro e pensei,
0: claro!
1: Yeah, claro! Cada gajo,
0: eu escolhi-o. Pá, se tivesse, imagina o homem mais bombado do mundo para me defender.
1: Yeah.
0: E o João, eu escolhi o João. Tipo, 100%, é óbvio que ele tem aquele carro.
1: Ele é do asfalto.
0: Ele é do asfalto.
1: Bem, o homem deve ter um tempo no, na vasta gama. Gana Johnny Segurança.
2: Sim? E o Ronaldo?
1: Yeah. E o Ronaldo, pá?
2: É pá, Ronaldo. Nós temos de falar disto.
1: Elas chatearam-se.
2: Pois foi, olha, elas discutiram.
0: Ai, estão doidas.
2: Ai, olha, as meninas lutaram.
0: Mas agora estou aqui a dizer isto, mas quando vi o posto do Ronaldo, lacrimejei.
2: Choraste?
0: Bué.
1: Mas repara.
2: Lacrimejei, bué, como que diz? Choraste?
0: Chorei, mas não estava a fazer. Foi mais estranho que estavam só se lágrimas, não estava tipo.
1: Joana.
0: Não cheguei a esse ponto.
1: Nós somos homens, nós
0: somos homens. Nós somos homens,
1: quando o Ronaldo sai do estágio. Que nem sequer ainda não.
2: Mas ele
1: não apresentou demissão para
2: ele,
1: não,
2: ele foi um bocado, vou sair da seleção.
0: Foi um
2: não,
0: bocado.
2: Olha, ele disse, vou passar a ser espanhol.
1: Foi, acho que não é essa parte, se calhar.
2: Não foi?
0: Ele disse que era ter nascido espanhol até.
2: Ele disse, passar a falar assim com mi mulher e para sempre.
0: Ele disse, se tivesse de escolher outra ilha, não era a Madeira, era a Maiorca.
1: Ah, foi?
0: Ele disse isso.
2: Ele disse, era a Isla Mágica.
1: Olha, por acaso, não sei, deve-me ter escapado essa parte.
2: Não listas gordas.
1: Não. E 2016 foi tudo comprado. Ele disse isso também.
2: Não, e disse também, foi encomendar outro bebê. Ele disse isso.
1: Ah, sério?
2: Sim.
1: Ok. Pronto, já.
0: E meteu o código dele.
1: Pois.
2: Se quiserem um também, 27.
1: Eu acordo. Estamos juntos, estamos preparados, o programa está preparado também. O que é que vai acontecer hoje? Não sei, não tenho alinhamento à minha frente. Vai haver trivia.
0: Vai haver
1: trivia. Vai haver trivia. Portanto, vamos aprender factos que não importam assim tanto, mas...
2: São bons desbloqueadores de conversa.
1: Yeah, absolutamente.
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1: Para já! Taylor Swift, esta chama-se da Farofilha. Daqui a pouco, Chico da Tina. Convícios, só se quiseres. Vamos a isso!

0: Calema, chuva de amor. Estás na Cidade FM, bom dia, este é o Acorda. Gang the Chat.
1: O final desta música parece o início do Aqui no Mar.
0: Percebo? Yeah.
2: Sim, isto é uma música da Disney, na boa. Yeah.
0: Eles fariam na boa uma música da Disney.
1: Bem, é uma bem,
0: super
1: Disney.
0: Tranquilo.
1: Completamente.
0: Quem olha, temos aqui já?
2: Sim, Joana? E o Ronald?
0: Ah, o gag de catch.
2: Não, mas isto é impressionante.
1: Olha, a hora da chat, boa. A hora da chat vai ser dedicada hoje.
2: A hora do CR7 é...
0: Ok. O que mais há para dizer?
2: Opa, não sei.
0: Ele fez mais statements que eu não li?
2: Não, o que é que acontece agora?
1: Ah, não, mas fez alguns. Disse que já não comia mais gomas também. Pai, olha só, inventámos o que é que o Ronald disse. Ele nunca disse nada.
2: E de repente outros meios de comunicação estão a reproduzir o que nós dissemos.
0: Nunca na vida.
2: Pois é, bem. Nunca iam ter a...
1: Nós vimos o meio menos credível do mundo. Nós os três.
0: Sim, sim.
1: Quando chega a Mariana, por exemplo, fica credível um bocadinho.
2: Mas
0: agora
2: olhem lá,
0: três.
2: O que é que vocês... Eu tenho esta curiosidade, que é: o que é que vocês acham que acontece quando ele sai dali e vai para casa? Eu aposto que ele está a gritar para a almofada, não é? Ele não está só: olha, vou-me embora, tchau.
0: Eu não sei porque eu imagino sempre a treinar agressivamente.
1: Yeah.
0: Sabes, mesmo quando está no seu pior, ele está a treinar. Não sei para quê ou para quem, mas para si
2: mas
0: próprio.
2: Mas vocês acham que ele grita?
1: Não, porque ele é tipo um robô.
2: Ele é um robô.
0: Yeah,
1: eu acho que isso já é extravasado demais para um robô.
2: Ok.
1: É demasiado.
0: Mas
2: ele está tipo: preciso de aumentar a performance. Não foi bem concluída esta missão. Preciso de mais
0: resultados, mais números,
2: resultados, mais números.
0: Yeah. Mais.
1: Ele está assim.
0: Acho que é mais por aí. Yeah.
2: Ele é o Michael Jackson do futebol.
1: Yeah.
0: Sim. E depois chega a casa, cria-se a si próprio no FIFA e mete tudo no 99. Os estados todos.
2: É que ele, tipo, ele desde criança que ele não sabe ser outra coisa. Então quando de repente é rejeitada essa realidade.

0: casa, cria-se a si próprio no FIFA e mete tudo no 99. O estado todos.
1: Mas é.
2: É que ele, é, tipo, ele desde criança que ele não sabe ser outra coisa. Então, quando de repente é rejeitada essa realidade, ele está tipo, erro, bug, não.
0: Isto não,
2: não funciona.
0: Não computa bem.
2: 404.
0: Yeah. Sim. Eu sou a máquina de golos.
2: Não, é que agora está. Eu sou a máquina de golos. Está o Jorge Jesus. Finish!
0: Finish! Ah pá, olha...
2: Mandei uma mensagem para o Ronaldo.
0: O amigo meu já tentou, ele não responde.
1: Pois não, nunca responde.
0: Era para ganharmos um concurso.
2: Mas eu vou falar, imagina que ele está no carro e tu, pá, por acaso passa na Cidade FM. Isto é uma coisa que pode perfeitamente acontecer.
0: Pode perfeitamente acontecer.
1: E
0: sim,
1: começa a chorar. E não, é a primeira vez que demonstra sentimentos.
2: Mandei uma mensagem para o Ronaldo.
0: Sim, eu acho que o Ronaldo não seria a ouvir a Cidade FM, três macacos a falar dele nas manhãs, que começaria a chorar. Acho que ele já passou por muito mais do que isso. Portanto,
2: e pode muito bem, porque ele gosta da música que passa na Cidade FM.
1: É verdade, é? Ele gosta, ele adora os Calima.
2: Ele adora os Calima, ele adora reggaeton. Ele gosta de Cidade FM.
0: Lucas Maia,
2: e é possível que, opa, sei lá, ele está numa viagem qualquer. Não está sempre a ver TED Talks, não é? De alta performance.
0: Sim.
2: Mandei uma mensagem para o Ronaldo.
0: Ronaldo, esta para ti.
2: Gangue das 7.
0: Esta é para olhar pelo vidro do Hummer.
2: Yeah.
0: E deixar aquela lágrima escorrer, não é?

0: Teve com TM, estás na Cidade FM. Bom dia, este é o Acorda Surdo, Bruno Simões, comigo Pedro Gaias e Joana Miranda. Onde é que anda?
1: E o Ronald?
2: Opa, isso é o Ronald, não.
1: O Ronald. Não, é que ele desistiu de Portugal.
2: Mas calma, ele ainda pode voltar.
1: Ah pá, pode voltar como?
2: Pode voltar, porque isto é um estágio. Ou seja...
1: ele disse que ia abandonar a seleção.
2: Não, abandonar a seleção agora. Eles quando se referem ao estágio da
1: seleção.
2: Olha,
1: sabes o que é que tu és? Tu és aquela... Tenho imensas amigas assim. Que é tipo... Ah, ele diz que está com imenso trabalho, ele precisa de espaço.
2: Joana, isto é um facto.
1: Qual facto?
2: Joana, isto é um estágio. É tipo, eles estão... Imagina, há 4 jogos e eles fazem um estágio da seleção durante esses 4 jogos.
1: E achas que ele vai jogar a seguir?
2: Sim, porque há sempre novas convocatórias e não sei o que. Ele pode voltar. Ele ainda pode voltar.
1: Mas ele diz, okay. Depois vou dizer toda a verdade.
0: Yeah. Ronaldo.
2: Pois...
1: Tu és Ronaldete, pá.
0: Ronaldete.
1: Ele,
2: não, mas efetivamente ele pode mesmo voltar.
0: Não, ele pode voltar, claro.
2: Até porque eu acredito.
1: Sim, eu
2: acredito. Eu acredito que ele tem um jogo de. Tchau.
0: Como assim?
2: Um jogo para as pessoas dizerem
1: bem,
0: isso é romântico.
2: Mas... Não, isso não, acontece isso é sempre.
1: Tipo, amiga, os homens fazem isto.
0: Sei lá, ele está só a testar.
1: Ele está a sair embora porque ele gosta mesmo.
0: Ele gosta mesmo. Ele está a casar com outra, mas é porque. É para depois ser ainda mais impactante quando ele deixa
2: de ti, amiga. O que é mais irritante é que ele vai fazer isto que eu estou a dizer. E vocês vão dizer: está bem, cala-te!
1: Não,
0: vai.
1: Pedro, então porquê que ele disse? Eu depois vou dizer toda a verdade.
2: Porque vai explicar o que é que aconteceu agora neste estágio, mas ele pode voltar. Ele pode voltar. Pode, juro.
1: É tão fácil manipular-te.
2: Ele pode mesmo voltar, é um facto.
1: Tá, não precisa estar a chorar, calma.
0: Opa. Eu estou a ver aqui o Flight Radar e o avião dele está a dar a volta neste momento.
1: Está
0: a fazer a inversão de marcha.
1: Só para
0: fazer
1: o Pedro.
0: Com os 3 pontos, absolutamente, sim. Portanto, vai voltar completamente, não te preocupes.
2: Eu adorava.
0: Podemos ouvir um bocadinho da malta do Gangue das Jets, por amor de Deus. Já temos aqui muita gente. Temos a Marta, bom dia cidade, cheio de sono. Bom dia gangue, bora. Mais um dia, vocês são os maiores e os melhores, adoro-vos. Mais um dia a enfrentar o ponto 25 de Abril e ouvir a melhor rádio. Beijinhos, dá-lhe. Mas é isso. Alguém diz que esta quinta-feira sabe uma sexta.
1: Não sabe.
0: Amanhã vou ser do Gangue das 10, mas volto na terça-feira. Rafael, olha, quando se entra no Gangue das 7 não sai do Gangue das 7.
2: Gangue das 10.
0: Nós temos. Bom dia Gangue das 7, quintou. O Pedro é de facto uma Ronaldete, os ouvintes concordam? Bom dia, gang. Bem-vindos a outubro. Outubro. Adoro este mês.
2: Este mês é fixe, por acaso.
0: Sacar 3 jogos de terror, estar sozinho na sala, pegar as luzes e depois voltar a ligá-los porque são medricas.
2: E eventualmente chega a tua namorada e ela quer fazer coisas a sério, tipo o jantar, tratar da cadela e não sei o quê.
0: Mulheres, não é, Pedro? Com as suas cenas, mulher.
2: E tu vais estar só a ser chato.
3: Bom dia, Cidade FM! Como é que é, pessoal?
0: Meu caro!
3: Bom dia a todos os fantásticos ouvintes e a vocês que nos animam amanhã, como é óbvio, sem vocês não estávamos aqui bem acordados, como é óbvio.
2: Facto.
3: Malta, um grande abraço a todos os camaradas do terreno, os operacionais de segurança privada e, claro, a todos os agentes da autoridade. Malta, bom dia e abraços!
0: Ele é tão operacional. É mesmo operacionais e agentes da autoridade, não é, este?
2: Mesmo.
0: Bom dia, gang! Olha que o Lourenço já pediu imenso para ir ter convosco. Esta é a mãe do Lourenço, a Cláudia. Não fosse a distância, já o tinha levado a conhecer-os pessoalmente. Portanto, Arthur, vê lá se pões a ideia de fazer uma emissão num bus escolar na prática e fazem uma no Porto. Pá, adorava! Eu adorava! Era fixe! E buscar os putos. A cidade móvil, não sei! Só temos de arranjar um autocarro. Acho que é fazível. Tranquilo, falar com o nosso diretor hoje, a ver quem se pode orientar.
2: E meter uma rádio lá dentro.
0: Vamos ter uma rádio lá dentro. Fazível. Ali vamos buscar o Lourenço, ok? Avisamos antes, não vamos só ir raptar o teu filho. Não te preocupes. Para já, Ray! Esta chama-se Where's My Husband? Toca aqui agora, na Cidade FM, só se quiseres. Vamos a isso!

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2: Pedro Sampaio, sequência feita e séria, estás na Cidade FM. Bom dia, este é o Acorda. Atenção, temos um comunicado do... Não é do Ronaldo, é do Lourenço. Olá, Lourenço. Bom dia.
3: Bom dia, bom dia.
4: Bom dia, Lourenço.
3: Eu tenho uma coisa para vos dizer.
2: Então. Fala, rei. Bora.
5: Olá. Era fixe se vocês fizessem uma emissão na minha escola. Porque os meus amigos iam ver que eu tinha amigos na rádio.
2: Beijinhos, Lourenço!
4: Lourenço!
6: E aí, tens?
4: Lourenço, tens.

0: acho que ele já não quer ser nosso amigo. Mas serias o rei do liceu, sem dúvida alguma.
1: De facto.
2: Do liceu, ele está para aí no quarto ano.
0: É a liceu, não é mesmo? Liceu. Yeah, quem diz rei diz Rayo também. 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Yeah, isto foi tudo inventado.
2: Foi por isso que o Ronaldo abandonou Portugal.
0: Foi por isso que o Ronaldo abandonou.
1: É tudo uma mentira, Lourenço.
0: Foi por isto que a Cláudia nos mandou mensagem. Foi por isto que o Lourenço nasceu. Foi para este momento. E tu já sabes o que é Rayo. 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Está tudo aqui. Escreve-se R-A-Y-O. Espreita, diz-me o que é que achaste. Malta curte, pelo que tenho sabido. Chico da Tina, se o grande humor toca já a seguir. Ai, o que é que se passa? Já a seguir, cá está. Logo depois Bad Bunny com Nueva Yol. Só se quiseres, vamos a isso.
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12: 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Sim.

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0: I don't care. Ed Sheeran com Justin Bieber. O que é que se passa hoje? Justin Bieber.
1: Fizeste aquele teu exercício que costumas fazer?
0: Qual? Não fiz, já realmente não fiz.
1: Tens de fazer em off. Para, faz em off.
0: Paca. Bom, já a seguir, Magazine com Mariana Serrano.
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6: Ai, Mariana Serrano.
7: Olá, bom dia.
6: Bom dia. Isto tem piada porque a Joana estava a queixar-se, a dizer que hoje só dormiu 4 horas. Ela seja neste momento, nota-se, é dor. Depois tu apareceste e disseste, ah é, eu só dormi 2. Porque há sempre alguém pior, não é?
7: Há sempre. Mas eu tenho uma coisa a dizer em defesa da Joana. É muito melhor dormir 2 do que 4.
8: É verdade.
7: Porque 2, imagina, eu estou aqui com uma pica, sim, aviso uma cesta à noite. E dormi a minha noite à tarde porque dormi 5 horas.
6: Com 4 horas houve a tentativa de uma noite bem dormida, não é?
8: Exatamente.
7: Os meus pais interromperam porque eu comprometi-me a

0: estar e A, não fiz, B, era 8h30 e estava a dormir.
1: Pronto, então depois desta catadupa de 4 horas, 2 horas, apareceu imediatamente, depois de tu dizeres isso, bom dia, Elite da Chat, aqui uma mensagem no nosso WhatsApp, hoje dormi 45 minutos.
0: Isso não é uma sesta, isso é uma power nap. Não se chama sesta.
1: Bater a almofada, levantar e sair pela porta fora. Portanto, um grande abraço e muita força ao Pedro. Boa sorte a enfrentar esta quinta-feira.
2: Não faço isso muitas vezes.
1: Não brinques com o sono. Mas está quase lá, o fim de semana está quase lá, ok? O que é que está quase aí? A Magazine também. Vamos a isso, Mariana?
0: Força. Magazine. O Parlamento vai aprovar a nova lei do arrendamento com a abstenção do Chega. No acordo a que a agência de notícias Lusa teve acesso, há 4 alterações ao diploma do Governo que são introduzidas na especialidade. Passa a haver uma limitação de pagamentos antecipados e de cauções exigidas. Outra alteração passa por proteger os idosos, especialmente os mais carenciados, com contratos anteriores a 1990 e com o regime de compensação de senhorios. O PSD compromete-se ainda a aprofundar a resposta social ao inquilino e reforçar o fundo de emergência habitacional para garantir que não haverá uma política selvagem de despejo em Portugal e definir uma distinção de situações de abuso e incumprimento reiterado e propositado que vai ser diferenciado das situações de incapacidade real, que venha de um agravamento extraordinariamente elevado das rendas e as situações em que o despejo tem de ser rápido e eficaz. Cristiano Ronaldo deixou o estágio da Seleção Nacional. O anúncio foi feito pelo jogador nas redes sociais. A Federação Portuguesa de Futebol já confirmou em comunicado a saída e diz que o foco está nos próximos jogos. CR7 deixa o estágio da Seleção após uma conversa com o presidente da Federação e na sequência da conferência de imprensa do treinador Jorge Jesus, que deixou claro que as regras são iguais para todos. Portugal joga hoje com a Dinamarca na 3ª jornada da Liga das Nações.
1: Querem falar sobre o Ronaldo, malta? Alguém quer falar sobre o Ronaldo? Só temos falado sobre o Ronaldo. O que é que tu
0: sabiam
1: achas?
0: Sabiam que... Eu, enquanto jornalista, não tenho opinião. Sabiam que... Desculpem.
1: É tu dizes às tuas amigas também. Então, Mariana, o que é que tu achas?
3: Olha, como podes criar uma personagem que não é Mariana Serrano e tu sais do microfone às vezes e voltas com outro nome e podes dar a tua opinião?
0: Eu adorava fazer isso.
1: Senhor juiz, eu não assaltei aquele banco, era só uma personagem.
3: Eu sou a Gabriela. Okay.
0: Sabem que eu tenho um alter ego, que é Mercedes. Foi criado pelos meus amigos, é Mercedes. A Mercedes vai dar a opinião. Mas a Mariana, para já, é muito seguido. Temos de dar um bocadinho mais de espaço. Eu já mandei um
1: áudio. Ok. Mariana, Mercedes, Mariana, muito obrigado.
0: Sempre um gosto.
1: E até já. The Weeknd para já. Pronto, lá está. Com o Playboy Card, esta chama-se Timeless.
2: Sabe falar.
1: No entanto, estou aqui na rádio.

0: Jet Ski, Pedro Sampaio, estás na Cidade FM, bom dia. Boa quinta-feira, este é o Acorda, sou Arthur Simões, comigo Pedro Góias e Joana Miranda. Temos um programa muito puro pela frente, na verdade.
1: É verdade.
0: Mais tarde vamos falar sobre a melhor parte do teu trabalho. E sim, tem de haver uma parte boa. Procura e há de haver.
1: É difícil de arranjar, mas existe.
0: Sim. Quer dizer, nós temos facilidade, não é? Mas para ti é capaz de ser um bocadinho mais complicado. Mas para já, queremos falar. Pronto, olha, primeira resposta, logo a saída.
1: Não, claro.
0: Já lá vamos, ok? Mais daqui a pouco, para já, eu quero saber. E já que chegaste, olha, és o primeiro agora, vais ter de responder a esta também. Pedro ouvinte, neste caso.
2: Sim, eu percebo, sim.
0: Qual é a tua insegurança? Yeah? Diz-nos qual é a tua insegurança. E nós vamos dizer, porque é que era boa, porque é que é tranquilo. Vamos tentar dar-te a volta, nem que seja, olha, deixa de tretas. Pronto.
1: Yeah.
0: Queremos dar-te aquele empurrãozinho, quinta-feira, né?
1: Pode ser mesmo boi da podre.
0: Não, e a verdade é essa. Muitas vezes já. Eu tive 2 anos e que era muito inseguro em relação ao meu nariz. Qual é a cena? É o nariz.
1: Yeah.
0: É grande. É.
3: Não é assim tão grande.
0: Nem é assim tão grande.
3: É que às vezes são mentiras que, sei lá, inventamos na nossa cabeça.
0: Já! Yeah. Porquê?
1: É a cena mais normal do mundo.
0: Porquê? Portanto, sem pudor, sem medo, diz-nos qual é a tua insegurança e nós dizemos. Porquê é que é na boa? Porquê é tranquilo?
3: Yeah. Porque a verdade é que todas as inseguranças que nós temos são uma característica de milhares de pessoas à nossa volta.
0: Yeah. Ah, absolutamente.
3: Portanto,
0: sim.
3: Qual é a razão para teres?
0: Atenção.
3: Somos todos iguais.
0: Já, yeah, tal e qual. Olha, vamos ajudar-te a dar a volta a seja o que for, ok? O consultório está aberto. Daqui a pouco vem, em talvez você precise de mim para já, vizinhos, pôr do sol, só se quiseres. Vamos a isso. Fui até.

0: um nariz gigante. É tipo, a tua
1: percepção. Não, às vezes, de facto, tens um nariz. Às vezes é factual, tens um nariz gigante.
0: Mas o que é que tem? Mas isso é bom ou não?
2: É diferente.
0: E o que é que tem?
2: Mas porquê é que tem que ser uma insegurança? É isso. Escolhe que não seja.
1: É exatamente.
2: Escolhe que não seja.
0: Exatamente.
2: Tu podes ser super atraente. E também, para que é que serve ser atraente às vezes? Isso é só interessante.
0: Mesmo, eu tenho imenso trabalho, não vale assim tanto a pena.
1: Desculpa.
2: Isso foi estranho.
3: Mas eu vi o arrependimento nos olhos dele, sabes?
2: É que ele assim a falar.
1: Ele fez-se à pista
2: e
1: abandonou a cabisbaixo. Desculpa. Eu vi um macho derrotado aqui.
0: O que passa, meu? Está ali, parece que fiz alguma cena de mal frente da família dela, que aparecia com uma arma em casa.
1: Não, acho que agora
2: devias... Está bem, mas foi uma piada estranha, não é hábito teu. Sim, eu tenho mais trabalho.
0: Pá, não posso acertar sempre.
1: Uf, outra.
0: Opa, não acredito. Aí é bem.
2: Aí ele, isto é a mesma mentalidade de Ronaldo, ele levou a sério.
0: Eu não vou aparecer no trabalho amanhã.
2: Pedro, então porquê? Vais ficar a olhar ao espelho? Porque és mesmo bué bonito.
1: Vais cair ao lago, Narciso.
0: Não sei, acho que vou tratar do cartão de cidadão.
1: Vais. Está-se bem, preparem-se, meninas, que ele vai tirar uma foto nova. Vamos pelo menos tentar. Ele está a ficar vermelho, coitado.
0: Ah, pá, hoje não me param de chatear, meu. 8:13 da manhã. Poxa, não me largaram. Estou sempre aqui agarrado a mim. Fogo.
2: É divertido, Pedro.
0: É que chato, meu. A sério.
1: Ficas mais bonito quando estás chateado, até.
0: Ai, meu, a sério.
2: Bem, Arthur, é que tu hoje não estás-me a largar também.
0: Bem, hoje não me largo mesmo.
1: Vá, vou largar. Há ouvintes a pedir a nossa ajuda. Vamos
0: ajudá-los. Bora.
1: Agora só temos tempo para um, não é? Porque estivemos aqui no consultório a fazer rage bait ao Pedro. Olá. A minha maior insegurança é não conseguir interagir como gente normal. Sou tímida, mas lá no fundo sou também antissocial. Fico extremamente awkward quando estou num grupo de pessoas que não conheço, principalmente quando são pessoas que são amigas entre si e só fazem conversas nas quais eu não consigo participar, porque são coisas que só eles viveram. Aí, olha, estás no sítio certo para isso? Acho que podemos ajudar.
2: Olha, eu acho que não tem mal nenhum e às vezes é uma insegurança para as pessoas serem tímidas e caladas. Eu adoro pessoas tímidas e caladas. Às vezes é um lugar tão confortável estar com elas.
0: E acrescentam.
2: E não, dão segurança às pessoas. Tipo, estar sempre a falar, acredita, a essa ouvinte que nos mandou mensagem, é muito mais chato e acho que as pessoas deviam se sentir muito mais inseguras por não conseguirem calar a boca.
1: Uma
2: pessoa que não cala a boca é insuportável. É dessas que nós dizemos mal nas costas. Portanto, não te preocupes, ninguém está a dizer tipo, ai, ela que está sempre ali no seu canto,
0: no seu silêncio.
2: E não incomoda ninguém, ai, por favor.
1: Não.
2: Tu estás ótima. E quando sentires que vais acrescentar alguma coisa numa conversa, acrescenta e depois vai para o teu lugar e está tudo bem. Não tens que sentir que estás a ser um empecilho.
1: Por acaso, os meus amigos mais engraçados e mais interessantes são aqueles que estão calados e depois
0: São snipers.
1: São snipers. Quando sabem que é o momento de entrar, entram e partem tudo. Absolutamente. Pronto. Isso é normal.
2: Ser tímido não pode ser uma insegurança.
1: Não.
0: É verdade.
1: Pronto. E ainda por cima, lá está. Acho que te falta também alguém tipo Pedro nesses grupos, porque estás num grupo de amigos e há uma pessoa descontextualizada, também fica-te bem.
0: Ir buscar. É pá, tentem sempre entornar as pessoas, pá. É bem bué da mal. É mesmo mal chegares a uma festa de anos e ninguém fala contigo.
1: É, não é?
0: É feio.
1: É tão fácil como. Olha,
0: é
1: que
0: mesmo
1: tu
0: falta
1: achas?
0: De respeito.
1: Pronto, já te aconteceu. Olha, estamos a falar disto.
0: Tens que ser embaixador das festas de anos dos teus amigos e dos convívios dos teus amigos. Há um amigo teu faz um jantar lá em casa, dá um jantar e vão outros amigos dele. És tu que tens que ir falar com eles. Pá, para o teu amigo, ele já está ali com a casa e não sei o quê. Para ele não estar preocupado em fazer as pessoas conhecerem-se e não sei o quê. Não, vai tu. Tipo, vai tu só.
1: Está feito. Próximo.
0: Olha, 100% taxa de sucesso.
2: Já imaginaram quando não havia telemóveis, as pessoas ficavam sozinhas em festas, o que é que faziam? Olhavam para

0: Calema, leva tudo. Estás na Cidade FM, onde este é o Acorda Sur, Turos Simões, comigo Pedro Góias e Joana Miranda, e abrimos o consultório das inseguranças. 911-911-978, WhatsApp da Cidade FM. Qual é a tua insegurança? Sem menos, nós vamos dar a volta.
1: Podes gritar próximo sempre que vier outro cliente.
2: Olha, as mulheres que nos ouvem, mais jovens, eu acho que não havia nada na minha vida que me atormentasse mais quando eu era nova do que a celulite. Tipo, eu já era o demónio na Terra, era o diabo encarnado em uma condição física. Não há nada que eu penso menos hoje em dia. Eu nem me lembro disso. Não me aquece nem me arrefece, eu não quero saber. Portanto, vocês vão encontrar a paz e eu garanto-vos.
1: As inseguranças às vezes são boedas estranhas porque tu pensas muito nisso numa fase e de um dia para o outro deixaste de pensar.
2: Deixaste!
1: E passado 2 anos lembras que é tipo, ei, eu não curtia disto.
2: Era uma coisa visceral em mim, eu sonhava com isso, eu pensava, bem, como é que é possível eu ter mudado tanto a minha perspectiva sobre os corpos femininos?
1: E do nada, puf,
2: desapareceu.
3: Olá, Cidade FM.
1: Olá.
3: Sou a Matilde.
2: Matilde.
3: Bom dia. Tenho 10 anos e a minha maior insegurança até hoje é ser excluída de um grupo. Beijinhos.
0: Tu é assim.
2: Olha, não há nada melhor do que estar fora de um grupo. Olha, eu garanto ser outra coisa que foi cuidado. Tu vais amar não te convidarem para coisas, tu vais amar a vida. Sozinha é muito divertida, pode ser muito divertida.
0: A vida sozinha pode ser muito divertida. Isso é verdade.
2: Claro que é bom também estar com pessoas, eu gosto de grupos. Mas és tu que escolhes quando é que queres estar com o grupo. Não são eles que escolhem quando é que querem estar contigo. Quando eles não querem estar contigo, aproveita. Aproveita. Tu decides. Tu tens o poder.
0: Eu não tenho nada a acrescentar, realmente. Mas é bom estar incluído. Todos gostamos de estar incluídos.
2: Yeah.
0: Cidade humana. Okay. Mas
1: qual é mais difícil?
0: Tu vais encontrar outro grupo.
2: Sim, eu sei. Yeah. Mas também.
0: Tu vais encontrar outro grupo.
2: Eu sei que isto pode parecer banda nerd, mas há mundos que tu podes descobrir sem pessoas à tua volta.
1: Há coisas
2: divertidas que podes fazer. Podes ler, podes ir ver filmes, podes conhecer novas, sei lá, vídeos no YouTube, pessoas que falam sobre coisas interessantes. Às vezes és incluído em grupos em que estão a falar sobre outras pessoas da tua escola, o Ronaldo. O Ronaldo pode ser um tema interessante, mas vai para o YouTube ver.

0: coisas que realmente te interessam.
1: Yeah, e depois conheces pessoas que gostam das coisas que realmente te interessam.
0: Exato!
1: Yeah. E assim se forma um grupo.
2: Próximo!
1: Bom dia, equipa fantástica. É, somos nós. Olá.
0: É.
1: A minha maior insegurança são as minhas pernas, compridas e gordinhas. Já ouvi várias vezes. Ah, não acredito. Oh, Tatiana. Já ouvi várias vezes. Epá, tens pernas até ao cu. Mas
2: isto é o quê, pá?
1: Pernas compridas e gordinhas?
0: És a chamada cavalona. E está tudo bem.
1: Yeah, as pernas de atleta.
0: Yeah. Stallion.
1: E olha,
0: olha a quantidade de mulheres de pernas compridas e grandes. Olha a Megan Thee Stallion, olha a Beyoncé, olha a Tina Turner, olha a, sei lá,
3: Cardi
0: a Rihanna.
3: Minaj.
0: Cardi B. Tipo, são só as mulheres.
1: Patrícia Mamora, bom dia.
0: Yeah. Yeah. São só as mulheres mais conhecidas do mundo e mais. Opá, role models.
1: Bem, eu aposto que quem te disse isso foi um tipozinho, um verme.
3: Pá, bem,
1: que tem
3: 17
1: inseguranças em cima. Não é? Pá, de certeza absoluta. Toma bem em perfume, já ninguém pode cheirar à distância.
3: Tem cabeça de grilo, meu. Yeah. Tem corpo de grilo.
0: Louvado Deus, meu.
1: Ao contrário de ti, tens um corpo de rainha, Tatiana. Dá-lhe.
0: E depois também há uma coisa
1: volta,
0: que é.
1: Volta.
0: Sem inseguranças.
3: Desculpa, volta, não pagaste.
0: Se não gostas mesmo, é pá, tenta mudar. E depois vê como é que te sentes nessa mudança.
3: Sim, também é verdade.
0: Não
3: podes sempre fazer por isso, sim.
0: Pá, se não gostas da mudança, voltas atrás. O corpo é teu, you hold the power.
3: Agora, mas às vezes há umas inseguranças em que tu te sentes bem contigo, mas as pessoas é que te metem essa insegurança e tentam fazer-te acreditar que aquilo está mal.
0: Tu tens de saber perfeitamente quem és.
3: E aí tens que acreditar.

0: Agora, mas às vezes há umas inseguranças em que tu te sentes bem contigo, mas as pessoas é que te metem essa insegurança e tentam fazer-te acreditar que aquilo está mal.
1: Tu tens de saber perfeitamente quem és.
0: E aí tens que acreditar em ti. Acredita em ti só.
1: Olha para o espelho, vê quem tu és, vê se curtes, se não curtes, muda e nunca há uma única opinião que vá alterar a visão que tu tens sobre ti própria.
0: A não ser que seja de um médico, mas mesmo assim.
2: O médico não é uma opinião.
0: Sim.
2: Ou pelo menos
1: é um estado físico que ele encontra e que pode achar.
2: Aqui estamos a falar ainda por cima, sobretudo, sobre coisas estéticas.
1: Subjetivas.
2: Próximo! Para acabar, a Tatiana diz: Tatiana, sim. A melhor insegurança é ter perdido 60 quilos e ter medo de engordar tudo outra vez. Eu imagino que esse medo seja real, mas já
1: as tiveste. Mas isso não é uma insegurança, isso é um medo.
2: Sim.
1: E é um medo bom.
2: Já, foi de uma vitória
1: é um
2: enorme.
0: E se lá voltares, consegues voltar de novo aos menos 60 quilos, porque já lá tiveste.
1: Ei, mas não vais voltar.
0: Sair. E não vais voltar.
1: É bom teres medo, continua assim.
0: Boa.
1: É verdade.
0: Sim, medo é bom.
1: O medo protege-nos muitas
2: perto.
1: Vezes.
2: Né? Próximo. Está a ser giro.
1: Tira
2: tu és boa nisto.
1: Eu tive que lidar com muita coisa de mim própria.
2: Tu és boa nisto.
0: Yeah.
2: DJ Telly para já. Esta chama-se You Etter Gang, Álcool e Prazer. Boa quinta-feira. Só

0: Belém, não tendo atendido, estás na Cidade FM. Bom dia, este é o Acorde, eu sou o Arthur Simões, comigo Pedro Góias e Joana Miranda. O consultório está aberto. Qual é a tua insegurança? Nós vamos dar-lhe a volta. E até agora temos tido uma taxa de sucesso de 100%. 911-911-978, WhatsApp da Cidade FM. Vamos ler mais algumas mensagens já a seguir.
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8: Ora bem. Quem é que temos aqui? Pode. Portor Margarida, pode mandar entrar ao próximo, por favor. Olá, olá. Quem é que temos aqui? Ah! Marquezine! Tu tens inseguranças?
9: Não.
8: Tu és alto, és empreendedor. Extremamente carismático.
9: É verdade.
8: Tens 400 restaurantes. O que é que pode possivelmente estar.
9: Veste-se muito bem.
8: Yeah.
10: Salve, salve família Cidade FM.
9: Como é que é?
10: Na área.
8: Hey, conta.
10: Meus lindos, a minha maior insegurança é que os meus clientes parem de frequentar os meus estabelecimentos. Vou de medo que isso aconteça. Me ajudem. Um grande abraço a todos.
8: É assim, é uma Margazinha.
2: Mas isso é aquele medo de. Pá, até porque conseguiu alguma coisa mais tarde na vida,
8: uhum,
2: e nada lhe foi garantido. Agora ele acha que não vai ser garantido também e vai perder tudo.
8: Pode perder,
2: sabes?
8: E voltar à estaca zero.
2: Exato.
8: Pode
2: voltar àquilo que foi a vida toda dele adulta, uhum, percebes? Até hoje.
8: É assim, Margazinha, eu já provei os hambúrgueres e isso não vai a lado nenhum. Okay?
9: Yeah.
8: A malta vai continuar a aparecer.
9: Ele está com um novo. Ele está com um novo.
8: Está com um novo.
9: Novo que é de frango. Também, posso-te garantir.
8: Ah, tranquilo.
2: Malta, prova em búlgaro, é muito bom.
9: E pau de chicks, meu Deus.

0: Meu, posso-te garantir, já.
1: Ah, tranquilo.
2: Malta, prova em búlgaro, é muito bom.
0: E pau de chiques, meu Deus do céu. Meu Deus do céu.
1: Este momento nem é patrocinado em nada.
0: Não, não, não. É mesmo meu Deus do céu.
2: É o nosso amigo.
0: É o nosso momento, meu Deus do céu.
1: É o nosso momento, meu Deus do céu, sim. Tu estás tranquilo, Marques. Eu não sei que não estás porque és empreendedor e tens de estar constantemente preocupado. Mas tu estás tranquilo. Eu sei reconhecer quando um negócio
2: mas
1: vai
2: olha, abaixo. Mas mais uma vez, é um medo que é necessário para, para se agir.
0: Que é para não ter gostado da sombra da banana.
2: Exatamente. Há medos que são motores.
1: É, porque é que nós temos medo? Porque evitava que fôssemos comidos por leões. Por isso temos medo. Próximo! Quem temos aqui?

0: está velho. Não, estou a gozar. Estou a gozar.
1: 36 és novíssimo.
0: 36 és novíssimo.
1: 30 são os novos 20, para começar.
0: É um bocado verdade.
1: É verdade, é verdade.
0: Mas eu percebo que eu também tenho alguma insegurança sobre a velhice.
2: Eu tenho uma maneira um bocado mórbida de pensar nisto. Okay. São 36, se fosse desta para melhor, o que é que as pessoas pensavam? Ia, estou novo.
0: Boa!
1: Boa! Boa!
0: Boa!
1: Boa!
0: Boa! Boa!
2: Ah, obrigado.
0: Nunca tinha pensado nessa. Obrigado, Arthur.
2: Tranquilo.
1: É uma boa maneira.
2: Sim.
0: Ai, é boa.
1: Faz isso até aos 60.
2: É, não é?
1: Já. Às vezes, pá, infelizmente, vão pessoas de 60 anos que os meus pais conhecem aos meus avós e estão sempre a comentar, tipo, é pá, estou novo. 65.
0: Ainda podia viver mais um bocado.
1: E comenta-se novo. Já, e comenta-se novo ainda. Portanto, mano, estás mais
0: assim, 36, não estás velho. Estás mais maduro. Os 20 serviram para te tornares essa pessoa madura que agora tem a consciência...

0: Certeza que a tua mulher e a tua filha estão muito orgulhosas de ti.
1: Olha, usa tabelas de Excel. Eu acho que isto, as pessoas acham tudo que é uma chatice e não sei o quê.
2: Eu entendo,
1: e é
2: sim.
1: Tipo, ai, a vida tem que ser vivida. Ok. Se tens problemas com a vida que vives atualmente, arranja soluções. Ainda por cima, epá, eu sei, pronto, fazer apelos à inteligência artificial. Mas agora há muitas maneiras de pessoas que não percebem de matemática conseguirem ajustar a sua vida
2: e as
1: suas finanças, as suas economias em tabelas que lhes permitem gerir melhor.
2: Porque
1: às vezes os problemas financeiros vêm de má gestão.
2: É verdade.
1: E as pessoas não querem admitir isso.
2: É verdade.
1: Portanto, olha para a gestão, para a governança da tua casa e percebe se o problema é uma insegurança ou se és tu que não sabes geri-la.
0: Próximo!
1: Mas não é.
0: Absolutamente.
2: É verdade.
0: Sim.
1: Faz tabelas.
0: Já dou uma dica.
1: Senta-te na mesa da cozinha com folhas A4 e fala com a tua mulher.
0: Eu vi-te mensagem com a época anda a usar que me tem ajudado também. Ok, Diego? Para já, Sagrado Profano, Luísa Sonza, vamos a isso.

0: para pedir que ela procurasse notícias no Google e nos lesse as primeiras três notícias que aparecessem à frente.
1: O medo da Mariana agora é que nós demos as notícias.
0: É um medo justificável. Estás?
2: Pronto.
0: Tudo aposto? Vamos a isso? Em 3, 2, 1. Ei!
2: Magazine. Cristiano Ronaldo arrisca uma suspensão até 6 meses por abandonar o estágio da seleção. É esta a pena máxima prevista no regulamento disciplinar pela Federação de Futebol. O até agora capitão das Quinas abandonou a seleção na véspera do jogo com a Dinamarca, que se joga logo à noite, em Copenhaga. E no Sub-21, Portugal goleou ontem à noite Gibraltar por 4-0 e apurou-se para o Europeu do próximo ano. A competição vai decorrer em junho e julho na Albânia e na Sérvia. Vamos falar de um tema sensível.
0: É?
2: Pode ofender ouvintes e talvez pessoas aqui presentes.
0: É?
2: Há uma festa em Lisboa onde só as pessoas mais altas vão conseguir entrar.
0: Já ouvi dizer.
2: Vai acontecer a 22 de outubro. O critério é a altura, com homens a terem de ter no mínimo 1,82m e no caso das mulheres a altura mínima ser 1,70m. Os bilhetes encontram-se à venda e a organização avisa que não vale a pena mentir. Todos os participantes vão ser medidos à porta.
1: Tranquilo. Yeah,
2: o evento é organizado pela Tall People Club, que organiza festas para pessoas altas, com homens e mulheres mais altos a receberem 45€ em roupa. Por isso, se acharem que têm uma chance de ser as pessoas mais altas da noite...
0: 45€ em roupa?
2: Sim.
0: É, ok.
1: Os boxers.
0: Bem, grandes boxers.
1: Nesta
0: também,
1: economia.
2: É isto.
0: Ok, obrigado, Mariana.
2: Tranquilo. É um gosto.
0: Pode ser que, quando é que é? Pode ser que apareça. Não sei.
2: 22 de outubro, acho eu.
1: Tu não podes ir, Mariana.
0: Por acaso vou ao teatro.
2: Eu posso, eu tenho aí 73.
1: Quer ver connosco? Joana, não posso.
0: Joana, desculpa, fiquei à porta. Hoje falamos sobre inseguranças, não acorda?
1: Só que sabes que nós íamos ser os baixos da festa.
0: Absolutamente. Bem, nós estávamos mesmo no linha.
1: Nós íamos ser os baixinhos da festa.
0: Sim.
2: E não era uma experiência gira?
1: Era fixe.
0: Era fixe.
2: Eu gostava imenso de me sentir um dia mais baixa do que sou.
0: Como é que se chama aquela? Agora de repente esqueci-me aquela barra, tens de passar por baixo na
1: o limbo.
0: É o limbo.
1: O limbo
0: lá deve ser acima da nossa cabeça. Passamos só a andar. Vizinhos com Casar é para Esquecer, toca já a seguir logo depois Bad Bunny em David Ramassotos. Só se quiseres, bom dia, boa viagem.
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0: Pega ou larga? Chico da Tina, estás na Cidade FM. Bom dia, este é o Acorde. Eu sou Arthur Simões, comigo Pedro Góias e Joana Miranda. Temos ainda tempo para uma última voltinha aqui ao consultório.
1: Bora.
0: Das inseguranças. Qual é a tua? 911-911-978. WhatsApp da Cidade FM. O que é que se passa aqui? O que é que está inseguro? Nós vamos dar a volta.
1: Ai, se vamos. É que nem tens mesmo hipótese.
2: Vais levar uma tarefa de motivação que até te lixo.
0: Ai, não. Nem sabes o que é que vai atropelar, pá. O David diz: bom dia, cidade. Tenho inseguranças relativamente ao meu dead bod.
2: Ai, eu adoro dead bod.
1: O que é isso?
2: Corpo de pai.
1: Ah, ok.
0: Sim. Portanto, barriguinha. Uhum. Barriguinha, não é barriga?
1: Barriguinha. Não é que é barriguinha?
0: Um bocadinho de...
2: Não fica mal.
0: Um bocadinho de xixa.
1: Sim. Yeah.
2: Não fica mal.
0: O que é que podemos dizer, David?
1: É fixe para pousar as mãos. Yeah. Eu podia ter uma.
2: Yeah.
1: Para meteres assim as mãos de vez em quando, sabes, aquele descanso.
0: Sim, bem.
1: Aí, bem.
2: Sim, mesmo ou,
1: bem.
2: Por baixo, ótimo.
1: Ou por baixo.
2: Se tivesse frio.
0: Ok. Ah, ok. Não foi o dead bod que teve na moda, por assim dizer, há uns anos? Estava tudo louco com o dead bod.
2: Sim, porque com tem que haver uma narrativa que proteja o corpo do homem, não é? É verdade!
0: É!
2: Alguma vez viste uma narrativa a dizer mom bod está na moda depois de...
0: Eu não vou entrar por aí.
2: É verdade!
0: Mas ok, está bem.
2: Mas houve. Mom bod?
0: Ah, não, de mom bod?
2: Sim.
0: De mães?
2: Sim.
0: Não, acho que não.
2: O peito descaído e a barriga depois de dar à luz está super na moda. O Ita alguma vez teve?
0: Não.
2: Ah.
0: Não teve na moda.
2: Portanto, olha, aproveita o facto de seres um privilegiado de
1: bem, coitado.
2: É verdade.
0: Ele vai só à procura de um bocadinho de...
2: E ele é o maior. O sistema está tudo feito para ele.
0: Tá bem,
2: aproveita
0: bem,
2: okay. Isso.
0: Já, yeah, dá-lhe. Seja feliz. Próximo.
3: Bom dia, maltinha. Eu acho que a minha maior insegurança até hoje era para mim um problema quando eu andava na escola, porque sentia muita vergonha, são as minhas pernas, porque do meu joelho para baixo elas são assim saídas para fora, ligeiramente para fora. Então eu acho que isso para mim sempre foi uma insegurança, porque sentia que não andava direitinho como as outras pessoas. E
1: são arqueadas, não é?
0: Desculpa.
1: O Messi também tem as pernas arqueadas.
2: A Carolina Patrocínio também tem.
1: Yeah, isso é melhor para jogar a bola, juro-te.
2: Yeah.
0: Eu não sei mesmo do que é. Eu nunca reparei em tal coisa.
1: Em vez de ser, uma linha reta, é quase como se fosse assim. Fosse um bocadinho nada oval, sabes? São as pernas um bocadinho para fora.
2: Arqueadas, pernas
0: arqueadas. Ok. Nunca tinha reparado. Não sabia que isso era uma cena.

0: ser, não, não, em vez de ser uma linha reta, é quase como se fosse assim, fosse um bocadinho nada oval, sabes? As pernas um bocadinho
1: arqueadas,
0: para fora.
1: São arqueadas, pernas
2: arqueadas. Nunca tinha reparado, não sabia que isso era uma cena.
0: É melhor para jogar a bola.
2: É melhor para jogar a bola.
0: É melhor para jogar a bola.
1: E para fazer hipismo?
2: Aparentemente, lá está, eu garanto, ninguém repara. Pelo menos,
0: zero pessoas reparam.
2: Yeah. Imagino que para ti seja um hiperfoco, tu só consegues, só consegues ver isso, mais ninguém. Mais
1: ninguém, ninguém quer mesmo saber.
2: Ninguém quer saber. Às vezes a melhor coisa que podemos dizer em relação a uma insegurança é mesmo: ninguém quer saber. Ninguém está focado nisso.
0: É que é mesmo.
2: Portanto,
1: se tiveres um bom carisma, ninguém sabe nada sobre tu. As pessoas esquecem-se.
2: Ah, não, absolutamente. 100%. Portanto, tranquilo, lá está. E eu aprendi, se calhar para ti já não é novidade. É bom para jogar a bola.
1: Olha, o Arthur nem sabia o que é que era.
2: Fiquei a saber agora. Vou continuar a não saber. No fundo, não importa. Próximo, aliás, próximo não, vamos fechar. Por acaso, vamos fechar
1: o consultório.
0: Devíamos reabrir um dia outra vez.
2: Acho que podemos reabrir. Foi uma boa ideia. Sinto que conseguimos ajudar os nossos ouvintes para já. Show Me Love, de Wiz The MC. Logo depois, BTS com Swim. Show Me Love.

0: Baby Wow. Estás na Cidade FM. Alô, bom dia. Este é o Acorde. Eu sou Arthur Simões, comigo Pedro Góias e Joana Miranda. Uma pergunta que é também uma provocação. Qual é... Sabe quando fazem estas nas entrevistas?
1: Sim.
0: Agora uma pergunta que é também uma pequena...
2: Uma pergunta que é também uma... Porque se não, se não me leves a mal, se me permite, uma pergunta que é um... Isto é José Alberto Carvalho no Jornal. Se me permite...
0: Uma pergunta que é também uma...
2: Marcelo, uma pergunta que é também...
3: E a cena menos atrevida de sempre.
0: Pois é, sim,
3: sempre.
0: Sim.
2: É tipo, uma pergunta, se me permite um pequeno atrevimento. Já teve a oportunidade de provar o vinho desta região?
0: Sim.
3: É como as pessoas quando dizem, vocês vão me desculpar do que eu vou dizer. Opa, carambolas. Carambolas. É a mesma coisa.
2: Olha, desculpe-me o que eu vou dizer. Uma valente porcaria. Pronto, olha, Deus, este sítio é uma valente porcaria. Pronto.
0: Bem, lá vou eu ser cancelado.
2: Se me permite a audácia. Se me permite a audácia. É das vozes mais inacreditáveis que eu já ouvi, Arthur. A sua voz é das melhores vozes que eu já ouvi.
0: Que é o inverso de com todo o devido respeito, porque o que vem depois disso.
3: Ah, sim.
0: Não é nenhum respeito.
3: Com devido respeito estás ao
2: ouvindo. Olha, sem ofensa. Sem ofensa, és tu pareces um cromoleque.
0: Parece um troll mesmo.
3: Sem ofensa, mas isso fica tão mal.
0: Qual é a melhor parte do teu trabalho? 911-911-908, WhatsApp da Cidade FM. Acho que a malta percebeu. Olá, Sara.
4: Bom dia. A melhor parte do meu trabalho é não ter que falar com ninguém.
2: Boa!
0: Eu imagino. A melhor parte do meu trabalho... É ir para casa, ok, Vânia? Ok. Bom dia, a melhor parte do meu trabalho é que trabalho sozinho. Diz o Pedro.
3: Olha, essa parte é bem fixe.
0: Olha o Fábio. Tu vais gostar do emprego do Fábio. A melhor parte do meu trabalho é andar de moto de água e barco quase todos os dias.
3: Ei.
0: Ok, Fábio.
2: Sorte.
0: Ele é o Fábio. Qual é o emprego dele? É ser radical. A pior é ter de arranjar a moto de água e o barco quando avariam.
2: Pois.
3: Essa parte é chata.
0: Talvez seja um bocado. Fábio, o que é que tu fazes?
3: Deve trabalhar no Algarve, naquelas Experience.
0: Pois é.
3: Certeza.
0: Isso é tão fixe. Meu nome é Clara, trabalho num restaurante. A melhor parte do meu trabalho, além da comida, é quando ele acaba e posso ir para casa. Porque tenho patrões muito exigentes. Descasco sacas de batatas todos os dias e a loiça nem se fala. Bom dia aos dois.
2: Podes ouvir podcast ou não?
3: Ai, isso ajudava bem.
2: Isso ajuda imenso.
3: Isso
2: é que é uma meditação ativa. Ou podcasts,
0: podes,
2: ficas a aprender.
0: Acho que não podes.
2: Não podes.
0: Aparece o patrão.
5: Clara, porque não está. Clara, estás de fones.
0: Não podes.
2: Não, mete aí a voz alta.
0: Por acaso,
3: a cozinha toda.
2: Ali ao teu lado.
0: Mas a Júlia? Que fala connosco a partir da Alemanha. Bom dia. A melhor parte do meu trabalho é poder estar de auriculares e ouvir o que me apetece enquanto trabalho.
3: Essa parte é muito fixe.
0: Os lanches grátis. Escolhe ouvir-nos a nós no trabalho.
2: Lanche grátis.
3: Eu já trabalhei de casa e a melhor parte era ver vídeos no YouTube enquanto estás a trabalhar. Estava só com o YouTube na televisão e eu via só o que queria enquanto estava a trabalhar. Aí é mesmo bué da bom.
2: YouTube é mesmo conforto.
0: Bom dia, gang. Entre agora às 9h30. A melhor parte do meu dia de trabalho é quando pico o cartão para me ir embora. Mas...
2: Mas
3: o sentimento de sair por acaso às vezes chama-me bué da bem.
0: Bem.
3: O sentimento de sair, de fazer, de ouvir o pip ali da entrada é. Estou tão a ir embora.
0: É válido. E já agora o Fábio, cujo trabalho é andar de moto d'água, é mecânico.
3: Ok.
4: Bom dia, pessoal. Bem, a melhor parte do meu trabalho, sem dúvida.
0: Se tu disseste que é ir embora,
4: é a adiar.

0: Trabalho numa vinicultura, de meia e meia volta temos que fazer o almocinho e uma prova de vinhos.
1: Ok,
2: tão bom. Em sítios tortos do trabalho.
1: Isso deve ser o que eles mais ouvem, sabe?
3: Yeah. Mãe, tu trabalhas muito bem, tu és aquele.
2: Meia e meia hora são 16 vezes por dia. Só a trabalhar 8 horas, 16 vezes por dia já é.
4: Já
2: constitui.
1: Já constitui.
2: Olá,
1: obviamente, a melhor parte do meu trabalho é poder estar na vossa companhia o tempo todo.
2: Oh, Mambi! Você é tão fixe.
1: Muito obrigado. Qual é a melhor parte do teu trabalho? 911-911-908, WhatsApp da Cidade FM. Procura bem. Vais encontrar. Certeza absoluta. A melhor parte do meu trabalho, quando trabalhei num hotel, num bar, era falar mal do patrão com o chefe de cozinha.
2: Ah, isso parece fixe.
1: Bem,
2: isso parece muito fixe.
1: Umas velhas quadrilheiras.
4: Comer os restos.
1: Comer os. Ficar os restos também. Sim,
4: os restos
1: sim.
4: É ótimo.
1: De vez em quando sacar um coquetel para nós. Também. Sim, assim de capa. Eu não gostava daquele trabalho, mas tinha uma parte tranquila.
2: Há sempre uma parte fixe.
1: Há sempre uma parte fixe.
2: Eu tenho um amigo meu que está no trabalho, que está a ser muito explorado pelo chefe, mas ele todos os dias tem que ir estacionar o carro do chefe. E o chefe conduz um Porsche tipo incrível e ele vai estacionar o Porsche todos os dias e todos os dias é vídeos. Ele adora essa parte.
1: E faz
4: stories para o Instagram.
2: Claro, para os amigos chegados, novo dia, novo luz.
1: Isso é mesmo para entreter. Ok, eu pago-lhe mesmo um salário miserável. Mas podes brincar com o meu carrinho, vá.
2: Tchau. Há 4 minutos daquele dia que são incríveis.
1: Que eu quero comprar o próximo, vá. Trabalha.

0: Em Tinelei, assim é, estás na cidade FM. Bom dia, estou a corda, eu sou o Artur Simões, comigo Pedro Goias e Júnior Miranda. O que é que se passa, Pedro? O que é que foi?
1: Desculpa, estava a ver uma batalha de ouro.
0: Opa.
1: Pá, é boeda triste, mas é verdade, eram dois putos a fazer. Pá, e a miúda fez as barragata. Pá, desculpa, até me cusbi. Fez as barragata misturada com o Sex 7. Pá, e fez-me rir, o que é que queres? É o que é, olha. O mundo está a evoluir. Ou não, mas está a andar para a frente. Ou também não, mas está a fazer coisas diferentes, pronto. Desculpem.
2: Pedro.
0: Sabes, eu às vezes gosto só de deixar falar. Para confundo-te em terra.
1: Opa, a sociedade está a mudar.
2: Isto é a Rádio Jovem Mais Ouvida de Portugal.
1: Eu sei.
2: E foi isto que tu decidiste trazer.
1: Eu não trouxe. Perguntaram-me porque é que eu me estava a rir.
2: Mentias, que é o que se faz em showbiz.
1: Não consegui. Eu mostrei a ordem. Eu mostrei a ordem e ele riu-se.
2: Não consegui.
1: De facto, o move deles tinha graça.
0: Obrigado, tinha graça. Ora bem, qual é a melhor parte do teu trabalho? 911-911-908, WhatsApp da Cidade FM. José. Olá, meu nome é Xavier. Olha, tens de escolher então.
1: Eu adoro essas.
0: Tens de escolher.
1: Tão bom.
0: O meu nome é Xavier, sou treinador de cães e a melhor parte do meu trabalho é conseguir ajudar as famílias a viver tranquilamente com os seus patutos.
2: Ai, a treinador de cães é mesmo profissão da Disney.
0: É, não é?
2: Vai dar bom.
0: Absolutamente.
2: Tu tens uma série no Disney Channel.
0: Uhum. Yeah, és treinador de cães e a melhor parte do teu trabalho são os cães, não é?
2: Xavier, o tratador de cães.
0: Cães. Bom dia, malta. A melhor parte do meu trabalho, diz a Mónica, é a satisfação de saber que dei o meu contributo na realização de um sonho. O que é que a Mónica faz?
1: A realização de um sonho.
0: Yeah.
1: Trabalho em mediação de crédito. Crédito ao banco.
0: Trabalho na área processual / jurídica da compra e venda de imóveis. Sou fada madrinha da imobiliária. Adoro-vos. Beijinhos.
1: Yeah, para cima.
2: Subelo.
0: Subelo. Hey, Flipa. Filipa, por algum motivo estás identificada como Trânsito Praga. Eu não sei. Algo aconteceu a dada altura aqui no acordo. Qual é a melhor parte do trabalho?
3: Bom dia. A melhor parte do meu trabalho é quando vou embora.
0: Pois, já sabia.
1: Claro.
0: Já sabia.
3: Well. E quando recebo?
2: Bem, receber é ótimo.
1: Receber, olha, receber.
0: Yeah.
2: Receber é uma
1: sabes
2: boa.
1: Sabes quando é que receber é ainda melhor? Quando um amigo teu sabe que recebeu e diz que recebeu, que não é do teu emprego, diz assim, aí recebi agora. E tu aí é que te lembras do teu salário e ficas tipo, recebeste? Espera aí. E vais à conta do banco e aí é que recebeste.
0: Ah, não,
1: quando estás naqueles meses em que estás sempre a dar refresh para ver se já recebeste, aí não é muito fixe.
0: Eu sei sempre quando recebi.
1: Ah, é?
0: Já, yeah, não posso estar a brincar.
1: Ah, ok.
0: Yeah, yeah, não.
1: Eu às vezes não sei, por exemplo, agora este mês descobri que recebi. quando descobres é mais fixe.
0: Bom dia! A melhor parte do meu trabalho é quando os clientes trazem os seus animais em bom estado ou de forma regular. É melhor ainda quando dizem faz o que quiseres.
2: Ah,
0: eu confio em ti.

0: Sou Pat Groomer.
1: Técnica de higiene estética animal, para quem não...
2: Liquidificadora.
1: É liquidificadora aqui, não é?
2: Sure.
1: A melhor parte do teu trabalho. Qual é? 911-919-108, WhatsApp da Cidade FM. Daqui a pouco, Dai Dai, Shakira com Burna Boy.
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0: Maravilha, Olividin, Menanit, estás na Cidade FM. Bom dia, este é o Acorde, eu sou Arthur Simões, comigo Pedro Góias e Joana Miranda. Qual é a melhor parte do teu trabalho? 911-911-908, WhatsApp da Cidade FM. Olá, sou António, sou professor de Geografia do 7º ano. Sem dúvida, a melhor parte do meu trabalho é a conexão com as crianças.
1: Oh.
0: Beijinhos. Ah, grande António. Sim, senhora.
1: Parece bem fixe, por acaso.
0: Professor António, quem tens mais aqui? Temos pessoas felizes com o seu trabalho, isso é...
1: Estou, Dani.
0: Sim. Jéssica, por exemplo. A melhor parte do meu trabalho é, sem dúvida, estar com as minhas amigas de trabalho. Às vezes nem parece que estamos a trabalhar.
2: Isso é tão fixe. Essa amigas de trabalho. Fixe. Eu gostava de ter mais amigas de trabalho. Só os tenho a vocês os dois.
0: Yeah.
1: Então, não chega?
2: Mas
1: não
2: vocês...
1: somos amigas?
2: Não, vocês às vezes tratam-me como se eu fosse um saco de lixo.
1: Ok.
0: Yeah. Já recíproco.
2: Mas eu gostava, às vezes, sabem quando se juntava aqui aquele aglomerado de mulheres estagiárias e das locais?
1: Sim, Catarina Silva contigo, com as falecidas Aziza e Beatriz.
2: Era divertido, às vezes era divertido ter amigas.
0: Joana diz: a melhor parte do meu trabalho é viajar pelo mundo. A Joana viaja pelo mundo,
2: ela
0: trabalha,
2: Joana,
0: ela é tão internacional.

0: Para a semana, para a Aja, amiga.
1: Ah, já nem consigo pagar em casa. Acho que vou vender a casa.
2: Calling. Ela está sempre a pôr fotos com esta descrição. Airport is calling.
0: Não, Ana, fico feliz por ti, Joana. Olá, claro. Matilde.
3: Olá, bom dia. A melhor parte do meu trabalho.
0: Se tu disseres que é sair, Matilde. Se tu disseres que a melhor parte do teu trabalho é o momento em que sais.
3: Olha, é a hora que eu vou embora, bem?
0: Vamos, Matilde.
2: Arthur.
0: Olá, Mariana.
2: Arthur.
4: Olá.
2: Ei. Oh, estás a silenciar uma mulher?
0: Não, estou. Nunca na vida. Qual é a
2: melhor? Adoro quando o Arthur fala perto do microfone porque está irritado.
4: No momento exato em que eu pousava os fones em cima.
0: Sim, Arthur, não era
4: eu não contava, Arthur. Não,
0: tu foste
4: minha
0: vítima de fogo cruzado.
2: Sim,
0: okay. Eu e a Matilde estávamos só a conversar, ok? Não era uma discussão, era
2: não
0: uma conversa.
2: Okay?
4: Sim, onde sim, os ânimos não estavam exaltados.
0: Não havia nenhum ânimo, os ânimos estavam zero exaltados.
1: Sim, zero.
2: Os ânimos
1: zero,
2: estavam zero, a menos.
0: Qual é a tua parte favorita no trabalho, Mariana?
4: Vi cá acima.
0: Yes, Magazine.
4: Bom, e que, como quem avisa amigo é, começa a planear a tua sexta-feira. Amanhã é dia de greve na função pública, vai afetar escolas, consultas e a recolha no lixo. E há mais. É fim de semana prolongado. E se tens viagens planeadas e ias apanhar um avião da EasyJet, fica a saber que há greve de tripulantes. Deve ter uma adesão total, começa à meia-noite, por isso pode já afetar alguns voos noturnos e prolonga-se até terça-feira. Cristiano Ronaldo abandonou a seleção nacional e o assunto não passou ao lado na imprensa estrangeira. A fotografia de CR7 enche a capa do jornal espanhol Marca, a fotografia e a frase: ele vai deixar a seleção. Em Itália, o Tuttosport dá menos destaque, mas coloca a manchete com o caso CR7 que faz tremer Portugal. E a Gazeta dello Sport escolhe uma fotografia em que o internacional português está visivelmente desagradado. No Brasil, o jornal Globo escreve que CR7 se sentiu traído pela promessa cumprida de Jorge Jesus. Já pela Dinamarca, onde a seleção joga hoje, o jornal Bold já tinha escrito que o circo está prestes a chegar ao país. Na Coreia do Sul, há um tubarão cinzento perdido nos canais da cidade de Busan. Já foi batizado. Chama-se Bukanji. Está lá preso há quase duas semanas, desde dia 18 de setembro, e tem cerca de 3 metros e meio, se eu não estou agora em erro. O nome vem do porto onde apareceu e já levou cerca de 600 mil visitantes até lá. Já o tentaram devolver ao mar, 5 barcos jatos d'água, transmissão em direto no YouTube, e ele não quis.
0: Ele não quer, ele volta sempre lá.
4: Mergulhou, desviou-se e as equipas desistiram ao final de algumas horas. A nova tentativa é amanhã, com uma rede de 50 metros para o encaminhar até à saída.
0: Então, mas claramente ele não quer deixar o tubarão.
2: Yeah.
4: Os especialistas dizem que sair dali é importante para a saúde dele a longo prazo.
0: Especialistas,
4: agora não faz mal, mas a longo prazo ele tem pouco espaço para nadar.
0: Não, é válido. Já,
2: ah,
0: tá,
2: os especialistas e as suas opiniõezinhas da treta.
0: Ah, pá, os tudólogos, não é?
4: Os tudólogos aqui, eles lá no dia.
2: Ah, pá, hoje em dia toda a gente tem um canudo.
0: A gente sabe tudo.
2: Sabe que vão para a faculdade, acham-se melhor que os outros.
0: Aí os senhores atores, não é?
2: Olha.
0: Ah, tiram um curso em tubarismo agora.
2: Olha, vê lá, tu não duravas um dia na minha vida, só
0: assim. Ai, Mariana, obrigado.
2: Obrigada.
0: Só para atarmos esta ponta solta, Matilde enviou mais um áudio. Se calhar é o reatar de uma relação que nunca esteve em risco, ok, Mariana? Nós não discutimos.
5: Não, tem coisas boas no meu trabalho.
0: Ah,
5: eu trabalho diretamente com uma das minhas melhores amigas de trabalho.
2: Então pronto!
5: Adoro o facto dos pais gostarem das minhas trancinhas.
0: Estás a pichar do pequeno.
5: E é isso, pá, pá, pá.
0: Tá, Matilde, pá.
4: E é assim que se gera um conflito.

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0: La Plena, Double Sound com Bela, estás na Cidade FM. Bom dia, este é o Acorda. Eu sou Arturo Simões, comigo Pedro Góias e Joana Miranda. Malta, acham que é possível que eu tenha gritado demasiado com uma querida estimada ouvinte?
1: Sim. Talvez.
0: Vamos ouvir. Não, por acaso é possível. Oh. Yeah, é possível que eventualmente eu tenha. São 10 da manhã.
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0: E ainda temos tempo para
1: deixa
0: mais uma voltinha.
1: Mas outra vez. Pensa aqueles clipes do Zoro lá com os HCS e a fumar com as pessoas.
0: A fumar Ikes numa cave, não é? É justificado, não é? Porque hoje estamos a perguntar qual é a melhor parte do teu trabalho. E desde o início que eu tenho dito, por favor, não digas que é a saída, porque claro, yeah, claro
1: sim,
0: que é.
1: Porque toda a gente sabe.
0: Disseram uma vez, disseram duas, disseram três, disseram quatro, disseram cinco. E depois apareceu a Matilde e disse: olá, Cidade FM. E eu: Matilde, se tu disseres que a melhor parte do trabalho é sair do trabalho, e a Matilde diz: a melhor parte é sair do trabalho. E eu: pá, Matilde! Epá!
3: Olha, acabou-se o Arthur simpático.
1: Acabou-se o Arthur simpático.
3: Eu adoro quando tu entras nessa vibe.
0: Quem mais é que temos aqui? Temos a Carolina. Olá, Carolina.
4: Bom dia.
1: Ei. Como é que é?
4: A maior parte do meu trabalho são as minhas colegas. Beijinhos, amigas.
1: Boa.
0: Beijo.
1: Essa parte é fixa, é de facto bacana.
0: Amigas, estou a caminho, até já.
1: Mas há uns que são um bocado podres também.
0: O quê?
1: Há uns que são um bocado podres.
3: Aí, sabes o que é bom?
0: Colegas?
1: Oh, yeah.
0: Ah, yeah.
3: Claro.
1: De facto.
3: Não, mas sabes o que é ótimo num trabalho de qualquer pessoa?
0: Não é?
3: Dizer mal dos outros.
1: Ser quadrilheiro.
3: Dizer mal dos colegas que não fazem nada. Olha, está ali um que adora vir para aqui quadrilhar.
0: O Johnny Sonoplasta.
3: Olha, nem imaginas quem é que fez não sei o quê.
0: Olha, está tudo dito. A partir do momento em que ele consegue ver-nos através do vidro e nós não conseguimos ver a ele.
1: Ai, ai, ai, sim.
0: Pois, dá bem, Johnny. Olha, isto aqui é irmão deste, pá. Bruno, bom dia.
5: A melhor parte do meu trabalho é que eu trabalho de casa.
1: Isso muda tudo.
5: É quase
1: maravilha.
5: Trabalho de pijama.
3: Ai, que maravilha.
5: Não, também não, mas...
1: É bué fixe.
5: Com uma camisa na parte de cima, vá.
0: Ai, que bom.
1: Bem, trabalhar de casa é mesmo muito bom. Tu às vezes tens uma pausa de 20 minutos e é tipo: tenho 20 minutos, vou tomar banho, a meio do trabalho.
3: Mas tu acreditas que eu já tive uma reunião com uma marca e uma pessoa estava de robe?
0: Ok, vá, há limites. Havia uma pessoa
3: do outro lado na reunião de vídeo de robe.
0: Eu não quero olhar para ti e sentir cheiro a cama, percebes?
3: É isso.
0: Eu não quero.
1: Isso não dá muita credibilidade.
0: Não, rebeles. Bom dia. Posso falar do meu antigo trabalho? Claro.
1: Podes.
0: A melhor parte era poder trabalhar todos os dias com o meu namorado. Fomos os dois militares e eu era a superior dele. Ok.

0: quantos mais melhor. E grande parte deles simpáticos. De grande parte deles simpáticos. Então elas, Deus me livre. Boa emissão, miúdos.
1: Rui,
2: tens namorada?
3: Ele está a namorar, não está? Quer dizer, isso é uma teoria.
2: Ele está comprometido.
3: Se calhar já
2: tu és uma figura pública, tu és uma celebridade.
1: Neste momento já és uma figura pública, Rui. Portanto, comporta-te.
2: Cautela.
1: Tem regras, pá.
2: Cautela.
1: Põe-te a pau, Rui. Ok? Isto que é irmão deste. E tu já sabes que nós somos quadrilhas.
2: Ninguém está a ver o que é que estás a dizer que é irmão do quê?
1: Não, quando uma pessoa diz este é irmão deste, o que é que está a falar?
2: Não sabes.
3: Está a falar só dois irmãos que estão aqui no estúdio. Dois putos.

0: lá só dois irmãos que estão aqui no estúdio. Dois putos irmãos.
1: Só para estar a falar dos cotovelos, sei lá. Já,
2: e o Rui, eles estão tipo, porquê é que ele está a falar de nós?
1: Este é irmão deste. Mas quem é que são os irmãos de que ele está a falar?
2: É, eles têm o mesmo pai. O que é que é isso que eu digo? Este aqui é irmão deste. Rui, ponta pau. 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

0: Ray! Where's my husband? Estás na Cidade FM, onde este é o Acorde. Eu sou Arthur Simões, comigo Pedro Góias e Joana Miranda. Daqui a pouco, ronda rápida de trivia.
1: Uhum.
0: Yeah. Factos que te fazem dizer... Ah!
1: Uau!
0: Ou até talvez... Ah! Possivelmente... Ah! Não sei.
2: Ou até... Não!
0: Nah. Nah. Esse é o objetivo. Essa que era um... Nah. Cada um de nós traz 5 factos e damos aqui uma voltinha. Já há vídeos disso, podes espreitar no Instagram da Cidade FM, CDD_FM.
2: Ficou viral na internet.
0: Tornou-se viral nas redes
2: sociais.
0: Com mais de
2: pequenos grandes feitos.
0: Sim, jovens que nos seus quartos criam mundos.
2: À distância de um clique.
1: É sempre a mesma coisa.
0: É sempre a mesma. O guião que já está escrito. Daqui a pouco, ronda rápida de trivia. Para já, Sabrina Carpenter em Manchild. Só se quiser.

quem vai. Se eu tô noutro town, não tô noutro espaço, tipo nosso pais, vai, vai. Yeah. 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

0: Com o Sol, tu estás na Cidade FM. Bom dia, este é o Acorda. Eu sou o Turso Mães, comigo Pedro Goias e Joana Miranda. Vamos a uma ronda rápida de trivia. Ora bem, posso começar?
1: Pequenos trivias, dá-lhe, Arthur.
0: Se calhar já sabiam esta. Zebras são

0: pretas com riscas brancas.
1: Sim.
2: Gosto muito dessa.
0: É, não é?
2: Yeah.
3: Os croissants não nasceram em França.
2: Ah, não?
0: Onde é que nasceram?
3: Na Áustria.
0: Ah.
2: Ok, faz sentido até. Tenho aqui um moscante. Se tu esticares em linha reta todos os vasos sanguíneos do teu corpo, eles dariam mais de 2,5 voltas à Terra. À Terra. E eu fiquei chocado. Todos os vasos sanguíneos do teu corpo.
3: À Terra?
2: Estima-se que podem chegar até 100 mil quilómetros. E a Terra tem 40 mil.
0: Os vasos sanguíneos?
2: Os vasos sanguíneos
3: são
2: muito pequeninos. Okay.
3: Muito pequeninos e estão todos tipo amarfanhados.
2: Sim, e é susticados.
0: Descobriram-se 14 luas antes de descobrirem a Antártida.
2: Boas.
3: Ok, sim, são satélites, não é? As luas são tipo meio satélites de
0: dos planetas, sim.
3: Ok. A Estátua da Liberdade era originalmente de cor cobre, só que ficou verde por causa da oxidação.
2: Eu gosto dessa. Eu tenho uma sobre, não é sobre estátuas, mas é sobre monumentos.
3: Mas fica muito mais gira. Pá, mas devia ser linda a cobre.
0: Devia ser linda.
2: Cobre devia ser bem bonita. Mas assim também.
3: Tem uma pausa,
2: tem mais
3: é verde.
2: Em 1909, a Torre Eiffel quase que foi demolida para vender para uma sucata. Pronto, porque estavam a precisar de dinheiro. Mas entretanto, aquilo salvou-se para se usar como antena gigante de radiotelegrafia militar.
0: Está
2: lá na história da Torre Eiffel. Pronto. É muito
0: por acaso, na altura da. Pronto, aquilo foi na altura da construção da Torre Eiffel, antes de ter construído, aquilo foi o concurso. Arquitetos e engenheiros submeteram as suas propostas de design e um dos perdedores almoçava todos os dias na Torre Eiffel porque dizia que era o único sítio de Paris onde não se via aquela porcaria daquela torre. Ficou tão revoltado.
2: Boa. Posso só dar mais uma de Torre Eiffel?
0: Mais uma, bora.
2: O homem que mandou, que aliás projetou a Ponte Dom Luís, no Porto,
0: sim.
2: Foi o homem que teve, que era o braço direito do Eiffel. Que estive a projetar a Torre Eiffel.
3: Eu acho que lembro de alguns.
0: E não é a Torre Eiffel que cresce alguns centímetros?
3: Sim, com o calor.
0: E depois encora
2: com o calor. O ferro expande.
0: Ninguém sabe quem criou a boca de incêndio porque a patente foi perdida no incêndio.
2: Boa. Ok, faz sentido.
3: Boa. Eu tenho uma que para mim me vai marcar para sempre e eu nunca mais vou sentir da mesma forma.
0: Credo.
3: O cheiro da relva acabada de cortar é um sinal químico de stress da planta.
2: Ei!
3: Uma coisa que é tão agradável para nós.
2: Pois é.
0: Portanto, quando sais à rua.
3: E pensas. Relva cortada! Está
0: tá
3: ela.
2: Pá, esta aqui é.
3: Pá,
2: Eu vou estar bem dos gritos!
0: Estou!
2: Gritaste para o ouvido,
3: Arthur! Gritaram para o ouvido!
0: Está bem, Pedro?
2: Esta aqui é bem básica, mas até ao século XIX não se fazia sapato esquerdo e direito. Os sapatos eram todos. Era tipo unipé.
3: Ah, a direito? Sim.
2: Eram todos a direito.
3: Era unipé.
2: Era unipé. Tipo, não há esquerda nem direita. Tipo, vais usar este sapato e vais.
3: É
2: era
3: tipo umas calças.
2: Ponta.
3: É tipo umas calças. Não há a perna esquerda e a perna direita.
0: Imagina
3: é
0: seres o primeiro do teu grupo de amigos a aparecer com um sapato esquerdo e um direito.
2: Olha eu!
3: Tenho pezinhos especiais.
0: Ai, a perna

0: aparecer com um sapato esquerdo e um direito. Olha eu!
1: Tenho especiais.
0: Pera, deixa ver se eu não troco o sapato, não meto no pé errado.
2: Ah, pá!
0: Isto é fofo. As tartarugas bebés comunicam umas com as outras dentro dos ovos para coordenar a saída em simultâneo.
2: Por isso é que elas nascem todas ao mesmo tempo.
0: Todas ao mesmo tempo. Elas falam tipo.
3: Elas falam tipo. Pode ser?
1: 3, 2, 1.
2: Muito fofo.
1: Dois homens adultos a fazer estas vozes hilariantes.
0: Nós não somos.
1: Os amendoins não são frutos secos.
2: Não.
1: Os amendoins são leguminosas como o feijão.
0: Eu consigo.
2: Faz sentido, mas é boa à toa. Nós chamamos fruto seco. Não faz muito sentido.
0: Pode certo.
2: O café é a segunda mercadoria mais comercializada do mundo. O petróleo é a primeira.
0: Ah, ok, válido. Ambas fontes de energia, não é, Pedro? É a maior fronteira de França é com o Brasil.
2: Espera.
0: A maior fronteira de França é com o Brasil.
2: A maior fronteira de França é com o Brasil.
0: Já, olha, vou só deixar esta agora.
1: Mas consegues explicar?
0: A Guiana Francesa.
2: Ah, ok. Isso é aquela cena tipo França.
1: Mas isso é com rasteira.
2: É com rasteira. França é o país com mais fuso horários de todo o mundo. Tem 12 fuso horários.
0: É uma gigajora.
2: Tem imensas ilhas espalhadas pelo mundo.
0: Sim, é o único país da Europa com uma selva tropical.
1: Querem uma assim também com.
2: Espetalhão, não é?
1: Espetalhão.
0: Remata.
1: A Austrália é mais larga do que a Lua.
0: Ah, uau. Ok.
2: Para mim a Lua é bem pequena, não sei porquê.
1: A Lua é pequena.
0: Bem podre, a Lua.
1: Mas a Lua é pequena a comparar com o planeta Terra, portanto.
0: Mas
1: parece que não dá bem, né?
0: Se alinhasses todos os planetas do sistema solar em filinha indiana, mesmo assim ainda cabia um espaço considerável entre o planeta Terra e a Lua. Cabiam todos.
2: Ah, é?
0: Saturno, Urano, estava tudo. Tranquilo. Ainda dava espaço. Com alguma folga. Não sei se tens mais algum.
2: Tinha aqui mais uma que eu gosto muito.
0: Uh-huh.
2: Que é uma história de 1976. Eles iam fazer uma exposição em França de faraós e Egito e não sei o quê.
0: Yeah.
2: Pronto, então o Egito teve que emitir um passaporte para o faraó Ramsés II para ele poder viajar. Porque eles acreditam que ainda está vivo e tudo mais. Eles tiveram de fazer um passaporte para um homem morto para ele poder ir para um... Ele poderia ir para um museu em França e ser restaurado também.
0: Olha, sim senhora, uma ronda rápida de trivia. Muito francesa hoje.
2: Muito francesa.
0: Sim senhora. Olivia Rodrigo para já, com Stupid Song. Bom dia, boa viagem e uma ótima quinta-feira.

0: Taylor Swift. Da Farvofilia, estás na Cidade FM, bom dia. Boa quinta-feira, este é o Corda. Eu sou Artur Simões, comigo Pedro Góias e Joana Miranda.
1: Os seus alongamentos, yeah? Das 10h36 da manhã.
0: Vamos lá, vamos esticar. 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
0: Adela, toca já a seguir lá depois que ela diga consciente, é seu bem conhecido. Aqui na Cidade FM, claro, só se quiseres. Bom dia.
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0: Without You, The Killer Eyes, estás na Cidade FM. Bom dia, este é o Acorde. 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
0: 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BTS, toca já a seguir.
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0: Cidade Calema, estás na Cidade FM. Bom dia, eu sou Arthur Simões, comigo Pedro Góias e Joana Miranda. Este
1: foi!
0: Ah, foi! Vocês têm de estar espertos.
2: Meu.
0: Têm de ser espertos.
3: Fica esperto, sócio.
0: Não gostei. Muito obrigado por teres estado desse lado. Obrigado por teres alinhado. No fundo, nesta macacada. Hoje curámos as inseguranças dos nossos ouvintes.
2: Foi muito fixe.
0: Eu sinto que ajudámos de facto. Contribuímos um bocadinho para o bem-estar de quem nos ouve.
2: Ganha consultório, vai voltar.
0: Sim, senhora.
3: Yeah. Eu gosto.
0: Se bem que fui acusado de berrar com alguns. Agora é assim.
2: Yeah, não berraste.
0: Sei lá, exaltei-me um bocado. Nós daqui a pouco, agora mesmo às 11 em ponto, vamos ter uma reunião de feedback. Acham que vou mencionar isto?
3: Não.
2: Não, é muito recente.
0: Podem parar de berrar com os ouvintes, por favor. O que é que acham que vão dizer?
3: Acho que vão dizer...
0: são espetaculares e podem voltar amanhã
3: Pedro,
0: às 7.
3: Pedro cresce, Arthur... aparece
2: e Joana não vai tirar o dia.
0: Tchau!
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Dave e Thames com Rain Dance a tocar na tua Cidade FM. Já estás com a tua bestie Maria Morango até às 4 da tarde. Na próxima hora temos o nosso shot de música, desta vez com sabor do Alentejo, é verdade. Vamos receber na Cidade FM os vizinhos, juntamente com Luís Trigacheiro, eles que vêm apresentar nova música. Por isso mesmo, se quiseres descobrir tudo isto, é ficar

E é mais música portuguesa. Chico da Tina com o Lucas Maia a passar na Cidade FM. Estás comigo, Maria Morango, mas já sabes, só se quiseres. Por falar em música portuguesa, é já a seguir que o nosso shot de música recebe os vizinhos. E a Luís Trigacheiro, vamos descobrir, afinal, qual é que é o melhor pôr do sol. Se é em Évora, é em Beja. É ficar desse lado. DJ Telly, o 8 Bad Gang, para ouvir mais alto, não sais daí.

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Bom dia e boa quinta-feira. Estás com a tua bestie Maria Morango, prontinha para te trazer uma dica de amiga. 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

0: E são amigos alentejanos, a tua Lista Gaxeira e Bubas Pinho com Tuna Tua, mas hoje recebemos outros amigos alentejanos comigo, vizinhos e Lista Gaxeira no Shot de Música.
1: Shot de Música.
0: Hoje temos aqui uma espécie de reunião familiar alentejana na Cidade FM. De um lado os vizinhos, diretamente de Évora, do outro o Luís Trigacheiro, que vem de Beja. Ou seja, isto é como se fosse um almoço de família. E provavelmente já estava tudo a discutir quem é que tem o melhor porco preto, quem é que tem o melhor pôr do sol, quem é que faz e quem tem os melhores vizinhos, muito provavelmente quem também faz as melhores migas. Óbvio que isto ia acabar numa espécie de discussão, vá, tu na tua e eu na minha, e estava tudo bem, seguiam amigos. Mas a verdade é que estes dois lados do Alentejo se encontraram numa música e o resultado é Houvesse Mais Tempo. Uma canção sobre aquela vontade que todos nós temos de esticar um bocadinho mais os momentos, tanto com as pessoas como com as coisas que nós gostamos de fazer. E se há uns meses estraguei um autocarro com os vizinhos e tenho a certeza que se houvesse mais tempo, este estúdio ia abaixo devido aos braços de Luís Trigacheiro. Bem-vindos, vizinhos e Luís Trigacheiro.
2: Epa, bom dia, Cidade
3: Fiel.
0: Bom dia.
3: Os braços são enormes.

0: O homem é isso que o colchão ama. Ele é de levantar o colchão.
1: Olha,
2: meninos,
0: O que é que eu vou buscar? Meninos, estão bons.
3: Estamos muito bons, muito bestiais. O Chico, pelo menos, está com aspecto bestial hoje.
0: Estão bestiais. Estão aqui ao custo de sol, tu gostaste do carro. Eu ainda perguntei se tinham ido sair ontem à noite e estava triste porque não me tinham convidado. Mas pronto, já percebi que não aconteceu nada.
2: Não tivemos coragem.
0: Muito bem. Olhem, meninos, vamos começar então a falar sobre esta música. Ao ver-se mais tempo, quem é que teve aqui o pontapé de saída para esta colaboração? Não é? Vocês já são amigos há muito tempo, mas quem é que teve a ideia? Queres começar tu, Luís?
3: Posso começar eu, mas não fui eu que tive o pontapé de saída. Aliás, então, a música chegou-me no início como se fosse só para mim.
0: Okay.
3: E depois vinha assim com uma vibe muito metálica, muito metaleira e muito rock, e não era para mim. Depois ficou ali em banho-maria, mas nós já tínhamos falado que gostávamos de fazer uma coisa em conjunto e tal, no jantar, ou no terceiro, ou no quarto, ou no quinto jantar, não sei.
0: Certo, sim.
3: E depois às tantas fomos a estúdio, olha, e vamos gravar esta. E depois começámos a cantar e aquilo fez todo o sentido.
0: Fez todo o sentido.
3: E está com uma vibe completamente diferente.
0: E olha, David, do que é que se trata esta música? Fala disto de esticar um bocadinho o tempo, mas qual é que foi, o que é que vocês sentem, não é? Do que é que vocês têm momentos
4: saudades? Sinceramente, esta música foi uma reflexão que quisemos fazer e também perguntar um bocado, porque se o tempo parasse, o que é que nós fazíamos? E o João Direitinho e a Aurora Pinto e o resto dos atores juntaram-se para escrever esta música. E acho que nos encaixou belíssimamente bem, também na voz do Luís, e achámos que fizesse sentido para nós. Tanto que também, pelo quente que a música nos traz, e na altura do ano em que estamos a entrar, quando vem o outono e quando vem o inverno, nós precisamos um bocadinho de quente, e essa música acho que traz esse quente que nós precisamos.
0: Esse quentinho, não é?
4: Eu acho que foi o pontapé inicial, depois de lançarmos o nosso álbum Só Se Estraga Uma Casa, que achámos que fizesse sentido depois de estragarmos um autocarro, porque agora não lançar uma coisa mais calma, e que é para arranjar o autocarro e depois fazermos outra vez
0: muito
4: a nossa
0: bem
4: caminhada.
0: Mas ficam a saber que Manuel Cabral deu-nos autorização para partirmos o estúdio se quisermos.
2: A gente consegue partir.
0: Vocês ainda agora falavam de se vocês tivessem mais tempo, o que é que fariam? Tomás, o que é que vocês faziam? Algumas coisas que vocês gostavam de ter tempo para mais fazer? Cada um de vocês pode dizer também.
2: Passar um bocadinho mais tempo como amigos em vez de tanto tempo no trabalho e distrairmos-nos um bocadinho mais.
4: Não, essa foi má, essa foi má.
3: Ele é sempre tão querido, não é?
0: Ele é o mais fofo.
5: Eu passava mais tempo a dormir, é que já passo.
3: Por exemplo,
0: e tu, Luís?
3: Dormia com ele.
0: Como ele. Também podiam dormir juntinhos, eu acho.
3: Sim, era a primeira vez.
0: E deste lado, Kiko?
5: Olha, eu passava mais tempo a colecionar cartas de Pokémon.
0: Muito bem.
3: Muita croc.
0: E tu, a fazer mais filhos?
4: Não, eu passava mais tempo a jogar acordeão. Não, eu passava mais tempo a jogar Clash Royale.
0: Muito bem. Bem, amigos, olha, eu passava muito mais tempo a ouvir-vos e espero que também os nossos ouvintes passem aqui um bocadinho mais tempo a ouvir a música. É já a seguir que vamos ouvi-la. Antes disso, parem lá. Dá para cantar aqui o refrão em conjunto ou não?
3: Não dá.
0: Então vá, bora lá. O microfone é vosso.
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2: Como é que é a letra?
3: Então vá. Um, dois, três e...
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0: Podem começar de novo.
3: Então vá, faz-se vocês que eu entro.
0: Vá, outra vez, do início. Um, dois, três.

0: Muito bem, para os vizinhos ilustres gacheiros, a seguir já vais pedir ouvir a música na íntegra. Antes ouvimos os melhores, os teus artistas favoritos. Vamos ouvir também Vizinhos com Pôr do Sol, já a caminho, não saias daí.
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0: Que mania que estes homens têm de incentivar as pessoas a não casarem? Vizinhos e Luís Estragasteiro neste shot de música. Continuamos a falar sobre esta nova música, Houvesse Mais Tempo.
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0: Estavas com medo, não apanhei o que estavas a dizer, hein? Foi bom.
2: Graças a Deus.
0: Eu ouvi a tua cara dizer o que é que eu acabei de dizer. Não apanhei, amor, estava tudo bem, muito bem. É que o Luís Estragasteiro disse aqui um refrão diferente. Que é criativo, que ele é. Meninos, primeiro vocês têm que parar de dizer às pessoas para casar é para esquecer, que eu acho que isto...
3: Casar
2: cada
3: é
2: vez
3: esquecer.
2: Está mais na moda.
0: Cada vez está mais na moda. Aliás, é tu fizeste uma música para a minha irmã Matilde que se casa a próxima semana.
2: Pois foi.
0: Tão querido, foste tão querido, meu amor.
2: Eu sou um querido.
0: Tu és um querido. Aliás, eu acho que se eu ligasse agora a dizer, Matilde, volta, não te casas, ela não casava. Bem, bora. Malta, estamos aqui para falar sobre Houvesse Mais Tempo. Há pouco falámos da produção musical, quem é que já esteve envolvido, também da história toda. Vocês, entretanto, vão ter uns coliseus, não é? Dia 28 de novembro já está esgotado em Lisboa, temos pena, Caputo, têm que ir até ao Porto, não é? Ainda há bilhetes.
4: Exatamente.
2: Só vamos abrir uma sessão porque isto tem que ser exclusivo e não
3: apanha
2: pode ser.
0: Apanha o alvo pendular.
2: E porque também vamos fazer o coliseu de pé, que é uma coisa um bocado que não é normal fazer.

0: fazerem, é um bocado diferente. E nós queremos que o pessoal curta tudo e que vá para lá beber uns copos e conheça as nossas músicas e cante e dança até ao final.
1: Muito
0: nós
1: bem. O Luís Trigueiro foi convidado ou não?
2: Não.
3: Nós temos aqui uma coisa
2: porque
3: especial.
2: Porque eu não posso estar de pé. Eu tenho que estar.
4: Maria, a gente quer oficializar aqui uma situação.
0: Consigo levar a sério com
4: a gente não quer oficializar aqui em direto e exclusivo aqui para a Cidade FM. Aqui um pedido e espero que essa pessoa aceite. Miguel Brites, tu é que tens aí a carta.
0: Tens aí a carta.
4: Mas tens de ler em alta voz, Luizinho. Alguém tem um anel?
5: Ô Luizinho, mas por favor, lê isto em voz alta para todos ouvirmos. Por favor, em voz alta.
1: Na voz
5: em
1: alta.
5: Voz alta.
1: Em voz alta.
4: Tens que ler os parênteses.
1: Então, mas espera, vamos.
0: Tens que ler os parênteses. Bom. Pois, claro. Há uma parte que eu não vou ler.
2: Não, Luís. Trigacheiro. Veja. Aceitas ser o nosso primeiro convidado dos nossos Coliseus? Sim, já tenho mais tempo. Sim, sou vosso fã. Tio, não. Onde é que estão?
1: Oh, que amores!
2: Aceito, meus amores.
1: Que lindo. Estivemos aqui um pedido de namoro.
2: Sabes,
1: aliás, faz para poder dormir com o Miguel, afinal, está tudo bem.
2: Graças a Deus, estava a dizer. Lembras-te daqueles pedidos de namoro que nós recebíamos quando éramos putos que tinhas o sim
1: e o não?
0: Não, e talvez.
2: Não dizia, não, faz um mortal duplo encarpado e uma cena assim.
1: Ah, não, isso não acontecia em Lisboa. Isso é só no Alentejo, eram muito mais criativos. Não acontecia isso.
4: Só podia.
1: Ok, tu gostaste do carro? Já foi água pelo estúdio?
2: Não podíamos destruir o estúdio.
1: Temos Luís Trigueiro todo molhado. E mais antigo.
4: Já destruímos uma máquina, a máquina foi, os computadores foram à vida, a emissão vai acabar, malta.
2: Vamos destruir a rádio. O tempo vai parar, malta, vamos ter mais tempo.
1: O tempo não vai parar, mas vamos então ouvir. Meninos, muito obrigada por terem vindo à Cidade FM.
2: Obrigado, Cidade.
1: Bem, já está mesmo. Eu sabia que vocês vinham destruir este estúdio, é impossível, não dá. Nunca mais, não, eu quero destruir a vida toda com vocês. Eu quero, vamos a isso. Meninos, tu meninos, nada, agora chamar meninos aos nossos ouvintes. Tu que estás desse lado, vamos então ouvir esta nova música. Houvesse mais tempo, são os vizinhos com Luís Trigueiro, para ouvires mais alto e para te lembrares que às vezes é preciso ter um bocadinho mais tempo para os nossos e para as coisas que nós gostamos de fazer. O meu nome é Maria Morango, este foi o teu show de música de hoje. Amanhã volto com mais.

Boa quinta-feira, ao som da Olivia Dean, So Easy to Fall in Love, neste que é o Dia Mundial da Música. Estás comigo, Maria Morango, e ao longo deste dia vamos partilhar coisas muito bonitas sobre a indústria da música. Seguimos viagem com os manos que ganharam o Globo. Sou os Calema com Dilcinho, leva-te o

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posso até não te dar flores, mas aquilo que eu te posso dar são as tuas músicas favoritas. Hoje celebramos o Dia Mundial da Música e por isso mesmo quero saber qual é que é a tua música favorita. 911-911-978, partilha comigo. Seguimos viagem com a minha artista favorita e esta música do qual eu gosto muito, La Perla, para ouvir mais alto. Feliz Dia da Música. Olá.

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Hoje a celebrar o Dia Mundial da Música e por isso estou a pedir, quero saber qual é que é a tua música favorita. 911-911-978. Tenho aqui a Marta Dias que já me disse: Maria, a minha música favorita é o Baby do Justin Bieber. Ora, Marta, esta é para ti, querida. 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

A música favorita é o da Climb, da Miley Cyrus. Se puderes tocar, só por favor, eu agradecia, amiga. Say no more. Essa é para ti, querida. Feliz Dia Mundial da Música!

Podem continuar a enviar, que eu quero muito receber. Ai, tantas mensagens, que maravilha! Feliz Dia Mundial da Música! O meu nome é Maria Morango e realmente não há nada neste mundo que nos deixe mais felizes do que isto. Vocês já pensaram que o mundo inteiro tem imensos idiomas, imensas línguas?

0: bem, estamos no Dia Mundial da Música. Malta, enviem as vossas músicas favoritas. 911-911-978. Estás comigo, Maria Morango. A chegar tens os teus artistas favoritos, a começar com Chico da Tina. Não saias daí.
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1: E continuamos com a tua bestia Maria Morango a celebrar o Dia Mundial da Música. Já vos pedi há pouco para começarem a enviar as vossas músicas favoritas. 911-911-978. Recebi diretamente de Luxemburgo o pedido. Por favor, Maria, podes tocar a Rise Up do Yves La Roque. Ora bem, vamos ouvir este grande banger. Bora lá. Bang, saudades. Meu Deus. Ei! Hoje celebramos o Dia Mundial da Música na Cidade FM. Podes enviar as tuas favoritas para 911-911-978. Há 17 anos que saiu esta. Again. Entretanto, tenho também o nosso ouvinte Jorge a pedir que lhe enviemos, a pedir para que ouvimos também, para ouvir Mockingbird do Eminem.

Deus no comando também pede, gostaria de ouvir Kalema Amar pela Metade, já vai tocar daqui a nada. Mas entretanto, temos também aqui um ouvinte a pedir, que é o Francisco Gouveia, que pede, malta, por favor, eu sou ex-fã dos, deixa lá ver, a Ride dos 21 Pilots. Ok, vamos lá ver então, vamos lá para tocar aqui esta música para o Francisco, antes de terminarmos a nossa volta. Onde é que está? Será que é esta? É esta, Francisco?

Podem continuar a enviar as vossas músicas favoritas. Estamos a celebrar o Dia Mundial da Música. 911-911-978. Seguimos viagem com uma das minhas músicas favoritas portuguesa, que me deixa sempre muito, muito, muito feliz. É a Bárbara Bandeira. Ai, agora não sei dizer o nome. É a Bárbara Bandeira com o Evandro, como tu. Para ouvires mais alto, estás comigo, Maria Morango, neste que é o Dia Mundial da Música.

Boa quinta-feira e feliz dia da música. Chico da Tina a tocar com Vícios na Cidade FM. Estás comigo, Maria Morango, até às 4 da tarde. E na próxima hora trago-te uma dica de amiga que é um concerto. Por isso

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Eles hoje que estiveram aqui no estúdio da Cidade FM, juntamente com o Luís Trigacheiro e comigo, é nas nossas redes sociais que podes ver tudo. Eles cantaram, houve copos de água no ar, houve pedidos semi de namoro, enfim, é passares nas nossas redes sociais para veres tudo o que aconteceu aqui no Shot de Música. Amanhã regressamos com mais com a nossa linda Nena. Por isso, a partir das 11 da manhã, temos Shot de Música com esta artista maravilhosa. Agora segues viagem com Shakira e Burna Boy.

0: concerto de um artista português que anunciou Coliseu dos Recreios em Lisboa com a Cidade FM. Malta, e estamos a falar um dos maiores nomes do hip-hop tuga. Estamos a falar, sim senhora, um artista que tem uma música chamada Tribunal. Um Dakar. É já a seguir que falamos sobre ele e sobre este concerto da Cidade FM para celebrar este Dia Mundial da Música. A chegar também tens as tuas músicas favoritas. Vais ouvir BTS com Swim, eles que ganharam agora uma Moon Person nos MTV VMAs. Também vamos ouvir Richie Campbell com Jason at Tsunami, mas antes Olivia Dean com So Easy to Fall in Love. A não seres aí, estás comigo Maria Moranco, mas já sabes, só se quiseres.
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1: Continuas com a tua bestie Maria Morango, neste que é o teu sweet spot, nesta quinta-feira que celebramos hoje o Dia Mundial da Música. Hoje já recebemos os amigos alentejanos, a Luís Trigacheiro, com os vizinhos, para apresentar o tema que sai já amanhã. Houvesse mais tempo, por isso não te esqueças de ouvir amanhã este tema. Entretanto,

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1: Continuas com a tua bestia Maria Morango até às 4 da tarde, mas já sabes, só se quiseres, agora prontíssima para te dar a nossa
0: dica de amiga.
1: Pois bem, a nossa dica de amiga hoje vem em forma de música. Isto porque hoje celebramos o Dia Mundial da Música e por isso eu quero dar-te um concerto espetacular da Cidade FM que está confirmadíssimo. 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Ai, que piadinha de seca. Bem, enfim, ouvimos agora também um artista português inacreditável, também amigo de Prof. Jam. É ele, Slow J, com uma das minhas canções favoritas que sempre nos faz sonhar. Slow J com Tata, esta para ouvires muito mais alto, mas já sabes, só se quiseres.

Mais fotos. E por falar em melhores do mundo, é na próxima hora que vamos falar sobre fofocas, não é? Portanto, a revista Maria Morango chega na próxima hora para falar sobre Cristiano Ronaldo. É ficar desse lado. Hendrix agora com Golden.

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E é mais música nova, são as tuas favoritas em Tineleia a tocar na Cidade FM. E ao que parece, o nosso Ronaldo fechou as portas à seleção portuguesa. Pois é, basou dos treinos, basou do estádio. Ai, ai, ai, ai, é já a seguir que falamos sobre esta fofoca. Por isso mesmo, não saias daí. Por falar em estádios, seguimos viagem com o menino que para o ano vai encher os estádios.

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1: E chegou a altura da nossa revista Maria Morango, que eu acho que vou ter que virar num tribunal das amizades, malta. Isto porque o nosso captain, Cristiano Ronaldo, ontem à noite, a 24 horas de Portugal jogar contra a Dinamarca, abandonou o estágio. O capitão abandonou o estágio da seleção em Copenhaga a menos de 24 horas do jogo Portugal frente à Dinamarca. Fez um post nas suas redes sociais dizendo o seguinte: após a conferência de imprensa do selecionador nacional e no seguimento de uma conversa com o presidente da Federação Portuguesa de Futebol, tomei a decisão de deixar o estágio da seleção nacional. A seu tempo direi a verdade a todos os portugueses sobre as razões que motivaram a minha saída da equipa nacional, à qual sempre me dediquei. Agora é tempo de desejar boa sorte a Portugal e a todos os meus companheiros de equipa, sem exceção. Oh meu Deus, gente, babado. Ai, eu nem quero imaginar aquele balneário. Bem, e por isso, malta, vai ter que ser. Sejam bem-vindos ao Tribunal das Amizades. Será que o nosso Cristiano Ronaldo está-se a portar bem ou não? Quer dizer, a menos de 24 horas o senhor diz que se vai embora. Afinal, é bom o Cristiano Ronaldo não jogar mais. Como é que nós estamos, malta? 911-911-978. O Tribunal das Amizades hoje é sobre a nossa camisola 7, que vai ser substituída, entretanto, por Rafael Leão, exatamente. Ora bem, eu quero saber como é que vocês se sentem. Está Ronaldo, o Cristiano, culpado ou inocente? Fez ele bem se não o queriam ir embora? Aguentava mais um bocadinho e discutia depois. O nosso selecionador Jorge Jesus está bem ou está errado? Quer saber quem é que é culpado, inocente? Malta, bora lá! 911-911-978. Eu acho que este é oficialmente o Tribunal das Amizades mais difícil. Fiquem desse lado, até porque, ai, ai, ai, a chegar temos Megan Thee Stallion, mas antes ouvimos a nossa Olivia Rodrigo com Stupid Song. Ai, ai, ai, ai.
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Continuas com a tua bestie Maria Morango, agora também para um Tribunal das Amizades. Hoje sobre Cristiano Ronaldo, devido ao seu comunicado nas suas redes sociais, a dizer que já não está na seleção. Resta saber se isto é para sempre ou se foi este jogo. E por isso, neste Tribunal das Amizades, pedi-vos ajuda. Estou a tentar perceber quem é que tem razão aqui, quem é que é culpado, quem é que é inocente, se é o Jorge Jesus, JJ, ou se é o Ronaldo. O Francisco já enviou mensagem a dizer: o Ronaldo já não dá rendimento, o rendimento que a seleção precisa. O JJ falhou em pô-lo tanto tempo a aquecer no jogo contra a Noruega e depois não jogou. Daí a razão de ter ficado chateado. Tirando isso, sentimos que o Cristiano Ronaldo está emocionalmente pouco inteligente, no fundo. A Bia mandou áudio a dizer assim: o Ronaldo está errado por não nos contar logo a fofoca. E a verdade é, o que é que será que deve ter acontecido naquele balneário, não é? Será que foi a moanço do Ronaldo? Será que houve um motim de equipa? Ronaldo já não joga? Meu Deus, não faço ideia. Continuamos aqui também. Olá, boa tarde. O Ronaldo devia ter ficado e ter aceito o banco para continuar a encher os estádios com a presença dele na comitiva. Óbvio, isto eu também acho. Ou se era para isso, já devia ter saído. É que eu também acho um bocadinho berrinha, vou-vos dizer uma coisa. Não jogar, quer dizer, há tantas pessoas que também aquecem e não jogam e vão para o banco, agora é porque é ele. Pronto, eu não gosto muito destas coisas, digo já. Mas pronto, continuamos o nosso Tribunal das Amizades. Podes participar, 911-911-978. Há aqui muita gente a dizer que concorda com o Ronaldo, outras pessoas não. Eu não consigo entender, mas eu também não percebo nada de bola. Nada mesmo, só de jogadores, só das mulheres dos jogadores, na verdade. Sei quem são todas. Mas pronto, eu, na minha opinião, acho que uma pessoa tem sempre que aceitar o que a equipa manda. Não somos mais do que os outros, apesar de termos mais, já mais pujança na nossa carreira. Acho que devemos ser igualzinhos às outras pessoas. Portanto, eu estas coisas de pedestal eu não gosto muito, mas pronto. Enfim, não saias daí, porque a chegar temos, a chegar não, é agora mesmo, Bad Bunny com Yay Cortez. Daqui iria esta prova mais alto, e sei que os jogadores da bola adoram ouvir esta enquanto aquecem.

televisão e acaba aceitando o homem que tem televisão. Acaba assistindo a visão na televisão. Isso, né?

Ao som do Missy Miles com os amigos Wet Bad Gang. Unem lá a tocar na Cidade FM, a tua rádio jovem número 1. Estás comigo, Maria Morango, até às 4 da tarde. Daqui a uma horinha chega a Catarina Silva com o João Miguel Costa para te, olha, partir o coco a rir. Não é assim que dizem? Bem, ora bem, hoje, Dia Mundial da Música, vamos festejar com a música que está em número 1 no mundo. Karol G com Judaline e Russovski. Esta aqui é Baby Wow.

Jamaican Bam Bam e Bom Bom é encher os teus bolsos com muito dinheirinho. 30 mil euros é aquilo que eu tenho para te dar já a seguir. Imagina entrar amanhã, no dia 2 de outubro, com a carteira com 30 mil euros. 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
1: E continuas com a tua bestie Maria Morango neste primeiro dia de outubro. Como assim, malta? Já cá estamos. Já só faltam 3 meses para o ano terminar. E por isso temos 3 meses para darmos o nosso melhor, ok? Portanto, foquem-se nisso. Perder aqueles quilitos, ir para o ginásio ou não, ou ganhar até, nunca se sabe, terem o peso que vocês querem na vossa vida. 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O meu nome é Maria Morango e a chegar tens os teus artistas favoritos. Da Baby com Rockstar, mas antes Bad Bunny com Debbie Tira Mais Fotos.
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1: Manas! Continuam com a vossa bestie Maria Morango. Até agora, vou-me embora, na verdade. O que é que eu ia dizer? Meu Deus, se eu me vou embora agora, onde é que eu ia agora? Ora bem, estou de saída. Quem te vai fazer companhia agora é a Catarina Silva e o João Miguel Costa. Amanhã, atenção, regresso a partir das 11 da manhã para mais um shot de música, desta vez com a Nena. A Nena lançou um álbum novo e amanhã que vou estar aqui à conversa com esta nossa pop princess portuguesa para descobrirmos mais sobre este seu novo projeto. Entretanto, até lá, já sabes que hoje tivemos muita coisa a acontecer neste estúdio, neste Dia Mundial da Música. Recebemos os vizinhos com Luís Trigacheiro para mostrarem aqui pela primeira vez uma música que sai amanhã, Houvesse Mais Tempo, e também à meia-noite vai sair o videoclipe desta canção. Por isso mesmo, o meu histórico do YouTube é um bocado para o futuro, é relembrar-te que hoje à meia-noite tens um trabalho de casa se estiveres acordado, que é ver o videoclipe dos vizinhos com Luís Trigacheiro da nova música Houvesse Mais Tempo. O meu nome é Maria Morango, estou de regresso amanhã para mais música. Ai, ai, ai, amanhã é sexta, malta, segunda-feira é feriado. Vocês vão ter mais um dia para descanso, estamos quase. E acredito que há quem vá de férias. Bem, espero que tenham gostado deste Dia Mundial da Música. Espero que a música vos faça sempre muito feliz, como faz a mim também. E pronto, regresso amanhã para vos dar mais. O meu nome é Maria Morango, foi um prazer estar contigo. Quem te faz companhia agora é a Catarina Silva e o João Miguel Costa. E também Manuel Torizo com La Bachata. Tenha uma ótima quinta-feira. Bisu, bisu, bisu.

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2: Olá. Boa viagem e uma ótima quinta-feira. Como é que estamos aí desse lado? Já cá estou eu, Catarina Silva. Já cá está João Miguel Costa. Já cá está Tiago, o nosso produtor. Por isso estamos todos reunidos para mais uma Tarde Livre.
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2: Ah, pois é. Neste belo dia de sol, nesta quarta-feira... Quinta-feira?
4: Quinta-feira.
2: Espera, eu esqueci-me de odiar a quarta-feira.
4: Porque...
2: Lembra-me agora, continuo a odiar a quarta-feira.
4: Aconteceu um fenómeno esta semana impressionante.
2: Pois foi.
4: Que foi, quarta-feira foi ontem.
2: É.
4: E por esse motivo, o que é que eles pensaram? Se calhar no dia a seguir é quinta.
2: Fogo, é que eles estão sempre a enganar.
4: Eles fazem sempre estas trolladas.
2: Estão sempre aqui nesta, hoje é quarta, hoje é quinta, não sei o que, não sei o que.
4: Estudaste?
2: Opa, estudei um bocado, não sei se estou 100% preparada para fazer o resumo. É sim, o resumo eu estou. Porque se tivesse de ir ao detalhe, se calhar ia falhar.
4: Não, mas o resumo não é tipo, olha, aconteceu duas frases. O resumo é que conseguires explicar minimamente o que é que se passa.
2: Mas atenção, tu sabes perfeitamente como é que eu sou. Eu tive um... É assim, eu controlei muito para não escrever, pá, o Ronaldo que nasceu... Não, onde é que ele nasceu, como é que nasceu, e os outros
4: aquela
2: também,
4: contextualização, é, índice, contextualização.
2: Sim. E do nada tínhamos as 4 horas de programa feitas.
4: Sim, só sobre Cris.
2: Que era só sobre isso.
4: E
2: portanto,
4: JJ.
2: Para quem não está a par, ontem o João meteu-me a par, precisamente desta confusão que está a haver, e eu não estava a par de nada. Eu estava... Ai, tal, o que é que se passa, Ronaldo?
4: Por acaso, impressionante, tu não estás a par, tipo, o Luís Montenegro... Primeiro-ministro,
2: eu sei,
4: ligou para pessoas da seleção.
2: Imagina, eu não sei o que é que se passa comigo. Ou seja, passas alguma coisa, não é, João? De certeza, há muitos anos, não é? Eu não sei bem o que é isto. Porque o João perguntou-me o que é que eu achava sobre o Ronaldo. E eu disse, falei só da cor de cabelo, porque foi a única coisa que me apercebi. Foi tipo,
4: primeiro
2: acho
4: perguntei,
2: que
4: o que é que achas sobre isto do Ronaldo e de Jesus? E tu respondeste, acho bem.

0: Como porque se eu estivesse a pedir aprovação para esta situação.
1: Porque eu estava de facto a leste, não é?
0: Mas
1: ontem...
0: achas bem o que o Ronaldo fez ou o que o Jesus fez? O Ronaldo não gostei muito da cor do cabelo que ele pintou. Foram estas as respostas.
1: Pá, portanto, olha, era o que eu sabia, não é?
0: Rapazes, estamos entregues à autêntica bicharada.
1: Por isso é assim, eu não sei ao certo, eu não sabia ao certo o que é que se passava, mas eu acho que estou preparada, pelo menos um bocadinho, para no momento a seguir então fazer aqui um pequeno resumo, não é? Isto porquê? Porque nós não vamos falar mais disto, mas o João tem lançado-me aqui o desafio de eu conseguir então.
0: Sim, não vamos estar aqui a colocar, né? o tema também como tema da tarde livre, mas no início vais ter que explicar.
1: Vou ter que explicar.
0: Prometeste, tens que explicar.
1: Prometido é devido e vamos lá ver se eu fiz o TPC. Que eu já não fazia um TPC há imenso tempo. Olha, tinha saudades, por acaso, TPC.
0: Eu nunca dei TPCs, mas desta vez.
1: Olha para
0: mim. Foi a minha primeira vez a dar TPCs também.
1: Gostaste de dar TPCs?
0: Acho ótimo e adoro. Percebo porque é que as pessoas gostavam daquela de dia a seguir de cobrar.
1: É, sabe.
0: Fizeste os TPCs?

0: Acabaste de ouvir Última Dança, Chico da Tina e Lucas Maia a animar esta nossa tarde de quinta-feira, neste que é o primeiro dia do mês de outubro.
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0: Diria até melhor mês do ano. Melhor mês do ano porque para a semana faço anos, portanto é o melhor mês do ano de sempre. Principalmente o dia 7 de outubro. Não se esqueçam de me dar os parabéns.
2: Achas que o dia 7 de outubro é o melhor mês do ano?
0: Não. Uau. Eu disse que outubro é o melhor mês do ano e o dia 7 é o melhor dia do melhor mês.
2: Do melhor ano.
0: Obrigada. Estás a perceber?
2: Da melhor vida.
0: Eu adoro, mas infelizmente.
2: Tu adoras vida.
0: Eu adoro vida, efetivamente.
2: E o melhor ano da vida.
0: Todos
2: somos nós, a melhor vida do ano de sempre somos nós.
0: E apesar de eu querer continuar muito com esta brincadeira que estamos aqui a fazer entre os dois, eu tenho efetivamente então que te explicar o que é que se passou então entre.
2: Vou-te falar aqui uma.
0: Ronaldo e Jorge Jesus.
2: Queres uma pista? Que ajuda?
0: Não, mas eu acho que já sei. Eu acho. É muito simples. Na minha cabeça até é.
2: Mas
0: eu acho que nos faltam é dados.
2: Não queres uma pista?
0: Dá-me lá uma
2: algo
0: pista.
2: Algo que vai ajudar.
0: Diz, não.
2: É um dado que eu te vou dar que pode ajudar na tua. A irmã do Cristiano Ronaldo.
0: É Elma.
2: Uma delas, Elmia.
0: Elmia, certo.
2: Elma Aveiro.
0: Sim.
2: Elma Oficial no Instagram. Ela colocou um story.
0: Sim.
2: Com a seguinte frase: pode ser que te ajude.
0: Ui.
2: Esta frase pode ser que te ajude. Traição é um prato que se serve muito frio. E aqui se faz, aqui se paga.
0: Olha, atenção, a nível gramatical, digamos que não é a frase mais rica, mas também é
2: mas
0: que todos
2: termos,
0: nós cometemos
2: mesmo
0: erros.
2: Em termos de,
0: é?
2: Mesmo em termos de ditado popular.
0: É assim, ela fez ali um Frankenstein no que toca a ditado popular.
2: Ela juntou coisas, não é? Porque.
0: E atenção, eu também.
2: Eu acho que é vingança, não é?
0: Eu também acho que todas as pessoas que usam frases feitas não fazem a menor ideia do que

0: juntou coisas, não é? Porque...
1: E atenção, eu também...
0: Eu acho que é vingança, não é?
1: Eu também acho que todas as pessoas que usam frases feitas não fazem a menor ideia do que está a passar.
0: Mas a verdade é que eu por acaso venho aqui um bocado em defesa da Elma.
1: Mas?
0: Porque
1: então,
0: o ditado original é: vingança é um prato que serve frio.
1: Certo,
0: não é?
1: certo.
0: Mas
1: certo.
0: A traição também.
1: Sim.
0: Não
1: sim.
0: É? Por tipo, quando se diz é um prato frio, primeiro não se está a incluir pessoas que gostam de sushi. Por exemplo, o arroz bife.
1: Ou gaspacho.
0: São o gaspacho.
1: É uma sopa fria que eu adoro.
0: São pratos frios. E segundo, eu acho que tanto. Tendo em conta o significado para a vingança, que sim, é o prato sim. É frio porque é mau, porque é. Porque,
1: claro.
0: É a mesma coisa para a traição. No fundo, ela não está mal. Porque traição também é um prato frio, ou seja, também é uma cena má.
1: Até diria que até é um prato bem quente.
0: Eu diria que traição. Eu por acaso acho que é pior ser traído ou vingarem-se. É ser traído, acho eu.
1: Fogo, é pior vingarem-se, porque na vingança pode vir a traição. Na traição nem sempre vem vingança.
0: Não, por acaso, neste caso, é, infelizmente funciona para os dois lados.
1: É? Ok.
0: Yeah. Eu percebi o que é que quiseres fazer aí, mas erraste. Obrigada. Por pouco, mas erraste.
1: Mas por não pouco, sei se isto... era 50% yeah. De probabilidade de acertar.
0: Não sei se isto te ajuda, mas o que é que tu achas que aconteceu então?
1: Visto que eu só soube isto ontem e não faço a menor ideia do que está aqui a passar, mas atenção, aqui malta na vida, ok? Aqui no país, na vida, no mundo, no geral, é... O Ronaldo ia jogar, não é? Estava-se a preparar para um jogo, ele treinou, ele equipou-se, ele estava no banco à espera para ser chamado porque tinha havido ali uma conversa, se calhar, com Jorge Jesus, né? Que disse que pronto, vai jogar. Portanto, fica aqui, ele treinou e preparou-se, se bem que ele treina a vida toda, não é? Foi só mais um dia na vida dele, pronto, claro. Ele treinou, estava ali, não sei o quê, estava à espera de ser chamado. Não foi chamado, não é? Cato chunga ou não?
0: Não, um bocado chunga, sim.
1: Um bocado chunga,
0: estás à espera de ser chamada e não ser chamada.
1: Esquece, não é?
0: Portanto, esta pode ser algo que se equipara a uma pessoa no posto médico, não é?
1: Pronto.
0: Olha, os senhores ali que vai ser chamado e depois o gajo nunca mais é chamado. O Ronaldo, se calhar, não olhou para o braço, tinha pulseira verde.
1: Não, e a verdade é esta, que é muito complicado. Podia acontecer, por exemplo, já me aconteceu com uma festa de anos. Disseram-me que eu ia, não sei o quê, chegou ao dia e já tinha passado a festa de anos. Olha, nunca me esqueço assim, foi traumatizado.

0: O que é que eu fiz? Saí da vida dessas pessoas. Que o Ronaldo também saiu um bocado, mas não é? Da seleção. Eu acho que ele quer parar de jogar há bom tempo. Ele está completamente farto e acho que isto foi apenas uma excelente forma de fazer.
1: Achas? Foi pretexto?
0: Para ver, sabes? Ou seja, ele já queria. Ele pintou o cabelo, já tem um colar novo, já está tipo, ah, eu estou a mudar de vida, estou a mudar de skin, já não tenho aquela skin que vocês estavam habituados. E ele pensou, olha que belo momento, não é? Pá, disseram-me que eu ia fazer uma coisa e não fiz, vou sair. E é muito mais fixe. Eu acho
1: mas
0: que
1: outra cena também que eu reparei é: esta é forma de sair, é mesmo privilégio. Tipo, imagina, ele saiu
0: e começaram
1: a sentir-se. O gajo está à espera do avião dele.
0: Pois
1: tipo, o avião dele foi a Copenhaga buscar-o. Tipo,

0: Vou ligar para me vir e buscar. E a pessoa demora bué e estás tu molhado do banho e começam a sair os teus colegas. Não, e tu ainda estás ali à espera, tipo, pá, ainda não chegou.
1: Ainda não chegou
0: quem vinha buscar. Tipo,
1: não, é mau. É mau, sim, senhor. E mais. Também, assim, há aqui outras coisas. Ele também depois não foi treinar no dia a seguir, não é? Pronto. É. E assim, eu acho que houve aqui alguma coisa que nós também não sabemos. Porque o JJ também deve ter feito alguma coisa, não é? De certeza.
0: Que achas que o JJ fez das dele?
1: Não, mas acho que ele se calhar também não foi muito honesto. Não parece o tipo de homem que conversa muito sobre os seus sentimentos.
0: Pois não.
1: Percebes? É, e se calhar falhou. Ele tinha uma expectativa sobre o Ronaldo tinha uma expectativa sobre ele. E é por isso que as relações acabam. Porque as pessoas não conversam. Eu já disse.
0: Eu acho que resolveste.
1: Não achas?
0: Eu acho que está resolvido isto.
1: Vou já ligar ao
0: JJ. Por Catarina Silva.
1: Eu, para mim, era fazer um braço de ferro entre JJ e Cristiano Ronaldo. Vinham cá à tarde livre e às vezes não sendo aqui.
0: Resolvia-se logo.

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0: Boa viagem e uma ótima quinta-feira. Estás a ouvir a tua Tarde Livre comigo, Catarina Silva e João Miguel Costa. 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
1: Catarina, lembras-te, não sei se te lembras, quando eu vim aqui trabalhar para a Cidade FM, quando começámos a fazer isto?
0: Dia 26 de janeiro de 2026. Às 4 da tarde.
1: Não era se lembravas do dia, mas agradeço esse preciosismo.
0: Mas só antes de continuares, eu lembro-me porque uns dias antes tinha feito 12 anos com o meu namorado. Atenção.
1: Pronto, lá está ela.
0: Não, lá está. Isto para dizer
1: que tem que ser sempre sobre ti. É impressionante.
0: Óbvio, estava a pensar.
1: É a minha chegada à Cidade FM e é sobre ti. Okay,
0: não, mas a tua chegada foi comigo.
1: Pronto, lembras-te do teu aniversário de 12 anos com o teu namorado?
0: Lembro-me
1: disso. Pronto, passados uns dias eu vim para aqui. E quando eu vim para aqui, eu lembro de falar contigo e estás a me dizer em reunião com o nosso diretor que eu diverti-me imenso, e um amigo meu já fez isto, que era trabalhar naquela, gostaria, acho eu, de fazer uma emissão daquelas rádios que pedem às pessoas para dedicarem músicas.
0: Isso é lindo, pois é.
1: Por exemplo, a rádio, há uma rádio que eu conheço, que acho que é a Rádio de Santos, acho que é a Cidade Hoje.
0: Sim.
1: Que é uma rádio, pronto, também fazendo publicidade a outras rádios, mas também é uma rádio local, acho que não.
0: Sim, sim.
1: Acho que o nosso diretor não levará a mal. Mas lá eles têm esse programa, que é, e a minha tia ouvia sempre essa rádio e eu ficava a ouvir aquilo também.
0: Sem
1: que
0: dúvida.
1: Era pauta que ligava para lá: quero mandar a dedicar esta música do Zé Amaro.
0: Eu
1: à
0: adorava.
1: Minha tia da Suíça.
0: Adorava.
1: Que ela adora o Zé Amaro e eu adoro ela,
0: sim.
1: E adorámos as duas, a Suíça e o Zé Amaro. E gostávamos que o Zé Amaro fosse à Suíça. E até digo mais, gosto muito das Suíças do Zé Amaro, quando ele corta o cabelo. Tipo isto.
0: É o chamado que quero mandar beijinhos para alguém, mas em forma de música.
1: Exatamente.
0: Não é? Sem dúvida.
1: Então, hoje, que é o dia da.
0: Não, desculpa. Eu até me vou levantar.
1: Não.
0: Vou levantar porque é assim.
1: É o dia.
0: Criticaste. Atenção.
1: Não,
0: atenção.
1: É o dia da. Ouve até ao fim. Hoje, que é o dia da semana, quinta-feira.
0: Que mentiroso! Opa, não, tu ias. Diz lá, vá lá, só para eu.
1: Hoje, que é o dia da semana, quinta-feira, e que o Tiago me está agora a dizer que tem alguma coisa a ver com, não sei o que é.
0: Diz-me só a frase. Eu, sério,
1: hoje
0: eu
1: é dia da música.
0: Yeah! Hoje é dia da música! E foi o João a dizer.
1: Podemos fazer esta dinâmica?
0: Podíamos, sim, senhor.
1: Que
0: olha,
1: era.
0: Eu gostava.
1: Pessoas dedicavam, mas tem que ser com áudio.
0: Sim,
1: tem
0: sim.
1: Tem que ser
0: sim.
1: com áudio para aqui, a sim. Dedicar a música, uma música específica a alguém,
0: nós
1: não vamos.
0: Mensagem, uma pequena
1: tem
0: mensagem.
1: Que ter uma mensagem. Aliás, a mensagem é o mais importante.
0: Sim, sim.
1: Justificar porque é da música.
0: Certo.
1: E nós passamos o áudio, justificação e passamos um bocado da música.
0: Um certo.
1: Quizá até fazer o seguinte: passamos o certo e eu canto. Mais um bocadinho.
0: Olha, mas até era, é bonito.
1: Eu que
0: sim,
1: sou um dos melhores cantores do nosso Portugal.
0: Aliás, não, né? Tu disseste um dos melhores.
1: Do nosso Portugal.
0: Não, o melhor.
1: O melhor.
0: Desculpa
1: do nosso
0: lá,
1: Portugal.
0: Estás a confundir. Não, mas então já sabes, envia para nós 911-911-978 uma mensagem de áudio. Pá, vamos estar a priorizar aqui as mensagens de áudio, não é? Para a pessoa também.
1: Claro.
0: A quem a música vai ser dedicada, também poder ouvir a voz desta pessoa, que à partida será alguém importante. E manda-nos não só. E atenção, malta, não se metam com áudios de um minuto, nem dois, nem três.
1: Tudo o que tiver acima de.
0: Vá.
1: 20 segundos?
0: 20 segundos, exato. Exatamente, até 20
1: ardeu
0: segundos. Enviamos um áudio com uma dedicação a alguém. E atenção, pode ser um amigo, um colega, o teu cão, se estiver a ouvir a Cidade FM.
1: Pode ser um colega que é teu cão também.
0: Eu também posso.
1: Eu queria dizer o contrário, pode ser um cão que é teu colega, mas
0: também.
1: Acabei de dizer. Pode ser um colega teu que também é um cão.
0: Olha, não te lembras, no Espectro Max? Era a Brigada
1: era,
0: Max.
1: Pois,
0: pois é, e era um dos colegas. Portanto,
1: e depois ele respondia de nada.
0: Olha, estão aqui a perguntar, pode ser para mandar para o. Oh, meus amigos, pode, não
1: pode,
0: digam é
1: não
0: a asneira,
1: digam a palavra.
0: Mas digam então a música que querem. Também pode ser uma dedicatória, tipo, olha.
1: As dedicatórias, aliás,
0: não tem
1: são
0: que ser
1: mais
0: boa.
1: Fixas as dedicatórias mais do que as boas.
0: Ai,
1: até fica aqui.
0: Sem
1: eu até estou mais ansioso que mandem as mais do que as boas.
0: Portanto, enviem-nos um áudio para o nosso 911-911-908 com uma dedicatória para alguém, boa ou má, e a música que gostarias que viesse agregada esse áudio. E vamos passar, lá está, um certo a um certo.
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1: E já estamos aqui a receber o nosso WhatsApp 911-911-908. Muitas dedicatórias, muitos áudios. Obrigada a todos também que estão aqui a cumprir o tempo, não é? Dos áudios. Vamos passar a alguns, juntamente com um pequeno excerto das músicas que vocês pediram. Por enquanto, temos de ir às notícias com a nossa Mariana Serrano.
2: A PSP registou mais de 54 mil crimes contra idosos nos últimos 3 meses. O chefe da Divisão de Prevenção Criminal e Policiamento de Proximidade, o Guinote, dá detalhes.
3: Sobretudo,

0: crimes. A criminalidade contra pessoas, são maioritários os crimes de ofensa à integridade física simples, para além das ameaças e coação, e por último aquilo que nos merece uma especial atenção, os crimes de violência doméstica.
1: Hoje é o Dia Internacional das Pessoas Idosas. Os portugueses consomem cada vez mais café e não é só o tradicional expresso. Neste Dia Internacional do Café, Sofia Ferraz, mentora do projeto Porto Coffee Week, explica que os jovens são quem mais explora formas diferentes de o beber.
2: Novos consumidores de café tendem a usar o expresso como base de uma bebida e não como uma bebida em si. O feedback que temos é que a maior parte das pessoas não sabe que gosta de café. Aquelas pessoas que dizem que não gostam, só nunca provaram alguns tipos de café, porque nós temos essa cultura muito enraizada em Portugal de que café é expresso. Preciso perceber que o café pode ser realmente parte de uma bebida.
1: O café vai ser tema no Porto na próxima semana, num festival coordenado por Sofia Ferraz, no Mercado do Bolhão. Hoje é Dia Mundial da Música e, para celebrar, a Aula Magna de Lisboa recebe o concerto dirigido por Martim Sousa Tavares, o maestro que nos revela que há vários artistas convocados.
3: O concerto não é para satisfazer o meu gosto pessoal. Há aqui artistas com os quais eu já colaborei, outros com quem nunca partilhei o palco. O caso do B Fachada, por exemplo, estou muito curioso. Só o conheço enquanto artista e já assisti a alguns concertos dele. Portanto, vai ser também um encontro, para mim, interessante nesse aspecto, mas podem vir à vontade. Isto não é o concerto do Martim, é mesmo um concerto para toda a gente e, aliás, os bilhetes revertem para serem transformados em bolsas de estudo.

0: para mim interessante nesse aspecto, mas podem vir à vontade, isto não é o concerto do Martim, é mesmo um concerto para toda a gente e aliás os bilhetes revertem para serem transformados em bolsas de estudo atribuídas pela própria rede alumna e portanto ainda têm mais esse bom motivo para virem também.
1: O concerto começa às 9 da noite.
2: Obrigada, Marina Serrano, voltamos a encontrar na hora das 7.
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2: E daqui a pouco vamos então ouvir aqui os áudios que vêm com algumas dedicatórias e também algumas músicas que nos estão a pedir. E ao contrário do que eu estava à espera, há muita gente a dedicar músicas assim mesmo. Pá, e atenção, eu percebo, amor próprio é muito importante. Não estava à espera, João, de facto, que muita gente se dedicasse música assim mesmo, mas eu adoro, não é? É isto que nós queremos.
4: Nós somos a favor. Diz-me só uma coisa, para eu esclarecer já aqui. Diz-me. Nós somos a favor ou contra o amor próprio?
2: A favor.
4: Mas não...
2: Não somos o Gustavo Santos.
4: Exatamente.
2: Percebes?
4: Somos a favor... Até fazemos o seguinte. Somos a favor do amor próprio, mas das vacinas também.
2: Também.
4: Pronto.
2: É, já percebeste.
4: Perfeito.

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0: É visto que hoje celebramos aqui o Dia da Música, perguntámos e pedimos aos nossos ouvintes para mandarem uma dedicatória a alguém em formato áudio e a pedirem também uma música, não é? Para dedicarmos essa mesma pessoa a quem fazem a dedicatória. E João, gostei muito. Vamos começar aqui com um ouvinte que dedica uma música a uma pessoa muito especial. É a nossa Flávia. Flávia!
2: Flávia, chuta aí o que é que tens para a gente.
0: Esta música.
3: Olha, eu quero dedicar esta música a mim, que é a I Will Survive.
0: Ok, e digo-te já, eu percebo, estamos todos no mesmo. Grande Flávia, eu não sei o que é que sobreviveste hoje, mas parabéns por hoje e por todos os dias.
2: You will. You will, Flávia.
0: Isto é grande som, atenção.
2: Don't give up.
0: Não é? Mais?
2: On your dreams.
0: Exatamente. E ainda?
2: E...
0: Exatamente. É até, não é? É até chegar a letra. Esta música faz-me sentir tantas coisas que me apetece despejar o resto desta água, tipo em cima de mim, tipo para dar mais
2: essa
0: performance, sabe? Tipo, dar mesmo.
2: Que apetece ser estúpida, é isso? Tipo, começa a dar esta música e se eu fosse mesmo muito parva agora.
0: É que apetece mesmo, Flávia. Esperamos, olha, por acaso
2: esperamos, conseguimos. Não, Flávia, Portugal, olha, Lisboa.
0: Esperamos ter conseguido também ajudar-te, não é? E ainda bem que dedicaste esta música a ti mesma, porque eu acho que o amor próprio é muito importante, não é? Já tínhamos falado disto e por isso vamos agora à segunda pessoa, porque estão a chegar aqui muitas mensagens ao nosso WhatsApp e desta vez temos aqui a nossa Rita Pinto.
4: Olá, cidade.
2: Olá, Rita.
4: Eu quero muito dedicar uma canção à minha amiga Inês, porque ela é a minha companheira de viagem.
0: Certo. Okay.
4: Nós estamos prestes a ir numa viagem a Berlim.
0: Que fixe.
4: E a gastar dinheiro que não temos.
0: Yes. Portanto,
2: a melhor forma de gastar dinheiro,
4: que eu quero que vocês façam é a Problemas de um Milionário.
0: Adorei.
4: Do Teto e o Will, porque nós as duas sabemos a letra tudinha. Obrigada e beijinhos.
0: Obrigada a nós.
5: Ela não escuta.

0: sim.
1: Isto é uma música de uma geração, sim. Problemas de uma geração, problemas, não é problemas do milionário.
0: É milionário porque o Will já é, percebes? O Will
1: mas
0: já
1: também
0: é
1: digo, Rita, com todo o respeito que a cidade, com todo o respeito que a cidade e o país me possam merecer de alguma forma, mas se não tens dinheiro e vais gastar dinheiro que não tens. Nossa, Berlim,
2: mas nem sempre é pelo trabalho.
0: Não, mas atenção, eu gostei disto. E atenção, também mandar aqui um grande beijinho à amiga Inês, que alinha com a Rita.
1: Exatamente.
0: Nas ideias da nossa Rita Pinto. Vamos agora também ouvir aqui mais um áudio. Já sabes que estamos aqui a pedir-te que dediques alguma música a alguém. Podes chamar, já sabes. E exatamente, podes enviar um áudio. Nós aceitamos áudios até 20 segundos a dizer-se a quem é que dedicas esta música e porquê, não é? E a quem? E depois, sim, o nome da música. Gostei desta que nem sequer precisa de ir buscar a música, porque o nosso ouvinte tratou disso. É o Guilherme Teixeira que diz: alô Catarina e João Miguel, deixo o meu áudio da música que o meu pai dedicou à minha mãe, Paulo e Silvia, Jardins Proibidos.
3: Para me perder,
0: vai Guilherme,
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1: Arde
3: ciúme,
0: vai
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1: eu espero que ele a partir daqui já tenha conseguido ficar. Ele está a puxar há muito tempo.
3: Olha,
0: mas eu estava à espera do refrão, pá. Estava à espera do refrão. Portanto, tu já sabes, envia-nos também para o nosso 911-911-908.
1: Epá, isto aqui, posso dizer, isto é uma excelente forma de enviar.
0: Por acaso é, não é?
1: Ou seja, poupa-nos trabalho.
0: Não, e é a melhor forma que é: tu podes, no mesmo áudio, até 20 segundos, ok? Dedicares a música a alguém, dizeres porquê que escolheste esse alguém e cantar um bocadinho também. Mas isto é só para os mais corajosos, como o nosso Guilherme Teixeira.
1: Sim, mas tentem atingir um nível de cantoria ligeiramente superior a este, por favor. Eu olha, tenho limites mínimos.
0: Eu virava a cadeira.
1: Não, mas ganda
0: não, para trás,
1: Paulo, né?
0: Para trás.
1: Não, Paulo era o pai.
0: Guilherme Teixeira.
1: Guilherme,
0: um
1: Paulo
0: grande
1: e Silvia,
0: beijinho.
1: Paulo e Silvia.

0: Acabaste de ouvir fantástico Bad Bunny com o Yonaguni a tocar aqui na tua Tarde Livre.
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0: E estamos aqui no momento de dedicar músicas a alguém, visto que hoje celebramos o Dia da Música e também música, rádio e rádio são vocês. Pois é. Nós estamos aqui a fazer isto não só por vocês, mas para vocês e diria até mais, convosco. Porque não se diz muito com vocês.
2: É convosco.
0: Portanto, pronto. Também queres dedicar aqui algumas palavrinhas de amor aos nossos ouvintes? Ou gostas de estar só mais na tua? Hã? Diz-me lá. Queres dedicar aqui alguma coisinha?
2: Eu posso dizer aos nossos ouvintes que me dá muito gozo. Fazer troça deles. Eu acho que isso é o melhor o melhor elogio que eu posso dar.
0: E atenção, os ouvintes também gostam muito de gozar connosco. E para quem não está a par aqui na Tarde Livre, não é? Nós gostamos muito de gozar uns com os outros. E é a nossa forma de amar. É ou não é, João? Temos aqui
2: exatamente por isso que eu estava a dizer isto. Que é a melhor forma de elogiar os nossos ouvintes.
0: Sem
2: e dizer que gosto deles. É dizer que me dá muito gozo fazer troça.
0: Opa, é assim, a Marta tem aqui um desafio. E eu acho que melhor do que passar a música é eu e tu tentarmos, pode ser?
2: Okay.
0: Que é a nossa Marta Sobreiro que diz: eu e milhões de portugueses dedicamos I Will Always Love You, da Whitney Houston, ao Ronaldo. Não sei. Mas, por exemplo, eu vou dedicar ao JJ também, porque acho que ninguém lhe está a dedicar nada.
2: Eu vou dedicar, neste caso específico, vou dedicar exclusivamente ao JJ.
0: Ao JJ, então vá.
2: Da minha parte, esta música não é apenas para Jorge Jesus.
0: Então, seria algo assim, não é? Como é que é?
2: Vá, mas não tens a música?
0: Não, somos nós. Somos nós, João. É o desafio. Atenção.
2: Achas que eu vou contar aquele do And I Will Always Love You?
0: Por favor. Atenção que deve ser, tipo, é muito parecido. Não, deve. I have nothing.
2: Não é mesmo? Não pode estar a confundir, meu.
0: Nothing.
2: If I don't have you.
0: Ai, mas não é essa. Nós confundimos, desculpa. É mal.
2: Não, eu não confundi. Desculpa lá, essa é uma. Outra é que eu cantei que é And I will always love you.
0: O quê? Não, eu juro na minha cabeça era I have nothing.
2: Isso é grande soma, não é essa? If I don't have
0: you, because I will always love you. Olha, não
2: pois,
0: sei.
2: Pois, ok,
0: não
2: tu
0: sei.
2: Vais por associação,
0: mas
2: não é?
0: Eu quero dizer, claro que sim, mas
2: não
0: pronto,
2: é.
0: Então, olha, temos a pedir aqui desculpa também então à nossa ouvinte Marta Sobreiro.
2: Eu não peço porque eu acertei!
0: Falhámos, não.
2: Não peças desculpas por mim, eu acertei!
0: Eu peço imensas desculpas, olhem, mas atenção, mesmo, porque
2: eu acertei, era and I will always love you, tu é que foste I am nothing,
0: opa,
2: nothing!
0: Então vá, vamos aqui tentar. Por exemplo, vá. Achas que conseguias? Vai, João. Conheces?
3: Memories. That is all.
2: JJ. Meu bro, this is for you. I know you understand because you understand very good English.
0: Atenção que esta música I Will Always Love You do Whitney Houston podes neste momento dedicar

0: Ai, atenção, não tenho que cortar este momento. A Marta Sobreira acabou de dizer é a mesma. I have nothing, I have nothing.
1: O quê? É da, Marta, olha! Marta, faz-me só um favor! Deita-te cedo!

0: Atenção, eu achar, eu fico estupefacta, porque eu acreditava mesmo, genuinamente, malta, que era a mesma, pá, mas afinal não é. E agora?
1: Não
0: o que
1: é.
0: O que é que nós fazemos? Tu diz-me lá, o que é que nós fazemos? Vamos ouvir aqui.
2: A música Girls Just Wanna Have Fun.
0: Olha,
1: raparigas só querem divertir-se. A quem?
0: Just Wanna Have Fun também, atenção, é uma grande música. E lá está, nosso ouvinte quer dedicar precisamente às suas filhas, o que é muito bonito e é muito querido, não é? Eu também estou desejosa de um dia ter filhas que é para lhes poder dedicar esta música.
1: É, eu enquanto não tenho, dedico ao JJ.
0: Tu também dedicas isto.
1: Eu dedico também Girls Just Wanna Have Fun ao JJ.
0: Ai, Susana Almeida, esta é para ti e para as tuas filhotas.
1: Jorge Jesus, também é para ti. Oh, girls, just wanna have JJ.
0: Até no fundo, todos podemos ter fã, não é? In the morning, like my mother says, when you're gonna live, blá, blá. O João está a curtir bem este som.
1: Oh, JJ, you wanna have fun.
0: Por isso, atenção, esta é para as filhas também. E vamos aqui a mais um áudio, ok? Daqui a pouco vamos fazer o último momento de...
1: despedir-te.
0: Exatamente, portanto, se quiseres dedicar uma música a alguém, podes fazer através do nosso 911-911-908, WhatsApp da Cidade FM, enviares um áudio, até 20 segundos, a dizeres a quem queres, não é? Dedicares a música, porquê? E se quiseres cantar um bocadinho, também o podes fazer, não é? Agora vamos aqui ouvir o nosso fantástico ouvinte, Miguel Farinho, que também pede aqui uma dedicatória. Vamos ouvi-lo. Olá, Miguel.
3: Olá, cidade. Estamos aqui em família. Quero dedicar esta música à minha família. Para nós é sempre um momento muito divertido. C'est la vie do Richie Campos.
0: Olha, okay. Grande, sim, senhores. Atenção que Miguel aqui leva um bocado de bónus. Porquê? Porque é uma música que está efetivamente na nossa playlist. Portanto, não vai ouvir só um certo, vai ouvir mesmo toda. Porque por questões de gajos temos de fazê-la.
1: Eu esta por acaso digo ao JJ.
0: Olha, digo também aos nossos ouvintes e a todos aqueles que às vezes acham, opa, mas porquê que está a correr tudo mal? Não está, malta. Ok? Às vezes tem a ver com a forma como olhamos para as coisas. E às vezes é sei lá, vi. Ainda bem que consegui dizer isto tudo, senhores, vamos julgar.

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0: Acabaste de ouvir a fantástica Doja Cat com Say So, a tocar aqui na tua Tarde Livre.
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0: E estivemos durante esta horinha aqui das 5, na Tarde Livre, a dedicar, ou melhor, a passar algumas músicas que os nossos ouvintes dedicaram a outras pessoas, não é? Pessoas especiais. Pedir desculpa desde já a todos aqueles que, pronto, nós não passámos, não é? Os áudios, mas de facto recebemos mesmo muitas mensagens e estivemos aqui então a passar alguns áudios e algumas músicas pedidas. Olha, eu gostei muito.
2: E olha, gostei muito de fazer este programa. Gostei mesmo muito de fazer este programa.
0: Não, este momento, o programa ainda agora começou.
2: Mas eu chamo-lhe um programa específico, porque nestas rádios normalmente isto dos discos pedidos é um programa
0: também
2: específico.
0: Também é verdade, também
2: então,
0: é verdade.
2: Gostei muito de fazer este programa. O programa dos discos pedidos, olha, gostei muito de fazer, não vou mentir.
0: Também gostei muito e vamos aqui então a alguns áudios que nos chegaram e já agora muito obrigada a todos os que estiveram aqui a participar. A nossa Inês Ferreira manda-nos este áudio.
3: Olá, cidade.
0: Olá, Inês.
3: Eu e o meu futuro marido vamos ser papás e eu queria dedicar-lhe a música do Dilas, Gravidade.
0: Opa,
3: para o Ruben. Muitos beijinhos.
2: Para a gravidez.
0: Parabéns, Inês e Ruben. E grande música já agora. Dilas com Last, chama-se Gravidade. E adoro este som. Olha, por acaso, acho muito engraçado, porque quando ela falou em gravidez, eu estava à espera, não é? De outro tipo de música e de repente.
2: Por exemplo, uma.
0: Chuta-me aqui um Dilas com Gravidade.
2: Queres dizer uma sugestão de uma que tivesse à espera?
0: Não, porque vais chegar ao refrão.
2: Mas é boa, está em tipo, vamos ser pais e a música que eu quero dedicar ao meu. Não sei não.
4: Não sei não.
0: Não sei não.
4: Não sei não.
0: Não sei,
2: deixa ver se ele vai deixar dormir. Olha, ou se vai estar sempre acordado.
0: Muitos parabéns mesmo, Inês e Ruben, pelo vosso bebê, então, que está a caminho. E assim, muitos ouvintes. E
2: parabéns
0: ao
2: Dilas também.
0: Pois é, também é verdade. E ao S também. Já agora, tivemos, eu sinto que estes momentos também se dividiram aqui em alguns momentos. Momentos que se dividiram em momentos das coisas mais poéticas que já ouviram da minha boca.
2: Normalmente há momentos a divididos em momentos e isso é impressionante.
0: Começamos
2: é uma matriosca
0: aqui,
2: de momentos.
0: Começámos aqui por passar alguns áudios de ouvintes que dedicaram a música a si mesmos, não é? Depois tivemos pessoas a dedicar a amigos e agora estamos numa onda do amor, João. Pois é, estamos aqui numa onda do amor.
2: Está molhado.
0: Tivemos aqui a Inês e o Ruben, que vão ser pais, e temos aqui o áudio do nosso ouvinte Artur Silva, que nos diz isto.
5: Boa tarde, tropa fandanga.
0: Olá.
5: Eu queria dedicar uma música à minha namorada.
0: Sim.
5: Juntos há 10 anos e ontem foi uma data especial para nós, que é uma música que praticamente ninguém conhece, que é Jinx, dos DNC, que era uma música que nós, quando começámos a namorar, ouvíamos a jogar Plantas versus Zombies.
0: Opa, primeiro é
5: grande
0: assim,
5: abraço.
0: Primeiro é assim, a nível de história está fantástico. Eu, por acaso, de facto, não conhecia esta música e eu não sei se tu gostaste desse lado, eu não conheço.
2: Eu acho que não. Que amor!
0: Oh, bonito! Pá, e atenção!
2: Mas isto aqui, imagina, se ele me dissesse, olha, nós ouvimos esta música enquanto percorremos
0: vales
2: de carro,
0: não é?
2: Em caminho do Jerez, um bangalô que eu levei. Mas não era tipo, estávamos a jogar Plantas versus Homens, pá, provavelmente a comer gomas e a beber Coca-Cola, e estávamos tipo,
0: é super engraçado de imaginar.
2: E o arma passa-me Coca-Cola, estou com uma sede, que aqui os homens estão a mandar uma sede.
0: Olha, e o nosso Arthur diz que lá estão, tem como então 10 anos com a sua mais que tudo, e esta música também tem precisamente 10 anos. Por isso, no fundo, parabéns a todos os envolvidos.
2: Olha,
0: não é?
2: Parabéns a todos. Aos Dias Menace Next com a Jinx.
0: E a tudo.
2: E ao Arthur com a sua fandanga.
0: Exato.
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0: E obrigado também a ti, que estás aí desse lado todos os dias a ouvir a Tarde Livre. Gostei muito deste momento. Pode ser que voltemos a trazer, não é? Um momento.
2: Mas hoje
0: destes.
2: Mantemo-nos com a música, não é?
0: Sim, mas porque hoje é o quê, João? Hoje celebra-se o quê?
2: Não, isso não tem nada.
0: Está bem. Mas foi o dia da música. Parabéns à música.
2: Que...

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E foi de facto muito bonito ver aqui os nossos ouvintes a dedicarem músicas bonitas aos seus amigos, familiares, namorados, tudo e mais alguma coisa. Daqui a pouco vamos também ter um braço de ferro, é verdade, na hora das 6, para continuarmos a comemorar este dia da música. Por enquanto, tens muito boa música para ouvir aqui na tua Cidade FM. Vamos a isso?

0: Boa viagem, uma ótima quinta-feira. Estás com a tua Tarde Livre.
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0: E como prometido há bocado, então, eu e o João vamos ter nesta hora um braço de ferro. E atenção que hoje não é só por ser o dia da música, não é? Mas também um bocadinho por ser, e temos estado aqui a fazer um programa um bocadinho à volta disso, porque de facto é por causa da música que nós todos estamos aqui. Não, por acaso não é. É de outras atividades, podem
2: certeza,
0: ser
2: mas...
0: ou não feitas ao som de música, mas não é por causa da música que estamos aqui.
2: Não tendo a certeza, vou deixar passar.
0: João, como eu agora preciso de tossir um bocadinho, achas que eu, enquanto desligo o meu microfone, tu podes dizer o tema do braço de ferro hoje?
2: Posso.
0: Então vamos aí.
2: O tema do braço de ferro de hoje são músicas que nos ajudam a ter hype, ou seja,
0: levantam o astral.
2: Que nos levantam o astral, que nos colocam motivados para fazer alguma coisa.
0: Boa.
2: E atenção, é importante que as pessoas percebam que as pessoas podem se motivar por motivos diferentes.
0: Sim,
2: as
0: sim.
2: pessoas podem se motivar com músicas diferentes e com...
0: Já me estás a irritar.
2: Pronto, eu queria deixar claro isso.
0: É assim, o João tem sempre uma cartada, não é? Que é suja, é baixa mesmo, que
2: ele
0: traz sempre.
2: Ando sempre a tentar fugir, sim.
0: Pá, ele traz sempre musiquinhas assim sentimentais que tocam os nossos ouvintes e os ouvintes ficam, ai, aquela ganda maluca. Não, não, mas o João, portanto, vamos ver como é que se vai desenrolar hoje então o braço de ferro. Daqui a pouco trazemos então a ronda número 1, vamos ter 4 rondas, já sabes, em cada ronda eu trago uma música, o João também traz uma, não sabemos qual é que é a música um do outro. E este tu decides através do nosso WhatsApp 911-911-978. Quem é que ganha em cada ronda? O Tiago, nosso produtor, vai estar a contar os votos. E no fim vemos então quem é que leva a taça para casa. Se bem que não há taça. Não sei. Pelo menos podias ir ali buscar alguma coisa. Ou Tiago, uma tigela, sei lá.
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0: Para levarmos, sei lá, para levarmos para casa, não é?
2: Uma
0: taça, se vocês repararem. Ei, leva a taça para casa. Não se lembram sempre da taça de.
2: Para casa, ultimamente,
0: cozinha.
2: O meu histórico é sempre a levar no corpo aqui nas batalhas. Eu estou mesmo.
0: É que mentira! Opa, que mentira! Foi
2: ganhei
0: uma vez!
2: Estão a sentir mal já.

0: Cá estou então, Catarina Silva e João Miguel Costa para mais um Braço de Ferro.
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0: E hoje, como dissemos, vão ser músicas. Hoje, aliás, o Braço de Ferro vai ser sobre músicas que nos deixam felizes, não é, João? Músicas que nos levantam o astral. Aquela música que nós gostamos de ouvir quando estamos assim mais tristonhos.

0: Acabaste de ouvir Onelá a tocar aqui na tua Tarde Livre. Boa viagem, se for o caso disso.
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0: E atenção, atenção, que vamos aqui meio de um braço de ferro, é verdade. Estamos na primeira ronda, eu e o João trouxemos então músicas que nos deixam felizes, músicas que nos levantam o astral. E na primeira ronda eu trouxe

0: o João. E o João, também aqui na mesma ótica, na mesma linha editorial, trouxe esta. É verdade. Da nossa grande Amália Rodrigues. Portanto, foste tu a votar através do nosso WhatsApp 911-911-978. E agora está na altura de ligarmos o microfone ao nosso produtor Tiago, ele que vai contar os votos. Tiago, como é que estás desde a última vez? Tudo bem?
1: Olá, está tudo bem.
0: Está tudo.
1: Esta ronda tem a dizer muito bem aos dois.
0: É?
1: Grande primeira ronda.
0: Pois, mas há bocado disseste que escolhias o João, por isso está caladinho.
1: Isso
0: está
1: foi fora
0: bem?
1: Do ar. Isso foi fora do ar.
0: Foi fora do ar, foi fora do ar. Tu disseste que gostas mais do João. Para de mentir. Vamos aqui ao nosso 911-911-978. Já sabes, Tiago, o que é que isto significa? Significa que...
1: Aos 5.
0: Exatamente. Ar. Portanto, vamos a isso. Temos aqui no nosso WhatsApp. Boa tarde, estou do lado da Catarina, que zomba sempre, sem dúvida, 19. Nosso Twix está na minha playlist. Kizomba é vida, Kizomba é amor, Kizomba é alegria. Mais um voto C4 Pedro, diz a nossa Mariana. Temos aqui também a nossa Bruna que diz: infelizmente estou com a Catarina. João, atenção. Atenção, pela reação do meu filho, ele gostou mais da música da Catarina, diz a nossa Débora Correia.
2: Está feito.
0: Temos a nossa. Está feito, não me acredito.
2: Eu
0: não
2: me acredito.
0: A Mália. Mas também é isso.
2: A Mália levou o capote do C4 Pedro e isso diz muito sobre a nossa emissão. É melhor
0: não duvidar. Mas atenção, João, porque já me aconteceu também isto. Chegou agora o Francisco aqui a dizer: voto no João muito forte. Pena que o Francisco tenha chegado tão tarde. Por isso, vamos agora maldinhar a nossa segunda ronda. Portanto, nesta primeira ronda ganha eu, mas João, isto não está tudo perdido. João, tu já sabes como é que isto funciona. Isto agora tudo pode mudar, não é? Portanto, vamos agora à segunda ronda deste Braço de Ferro, onde trazemos músicas, então, que nos deixam bastante felizes. Esta foi a minha segunda música.

0: essa Lady Gaga. Uma música que ao mesmo tempo também me faz sempre lembrar os morangos com açúcar. Portanto, também me deixa um bocadinho nostálgica.
1: Por acaso, então esta... não me faz lembrar morangos com açúcar esta música?
0: Não, mas era dos morangos com açúcar.
1: Mas já deve ser de uma temporada que eu não vi.
0: 7.
1: Pois, já não.
0: Pois.
1: Fui até às 5, acho eu. Também acho que fui até às 5.
0: Olha, por acaso gosto mesmo muito desta música. É uma música que eu ouço quando, pá, quero estar feliz, não é? Quero estar tipo, ok, a vida vai correr bem. Portanto, esta é a minha música e agora vamos à segunda música do João.

0: Isto não dá, isto não dá um boost de energia para trabalhar, para ir
1: em
0: busca dos nossos objetivos, em busca daquilo que nos move nesta que é...
2: É fixe.
0: A vida.
2: É fixe. Portanto, já sabes, diz-nos em quem é que votas nesta segunda ronda. Em mim.
0: Estou mesmo com o Beda mesmo, mano. Eu se Amália perde para C4 e Sérgio Godinho perde para Katy Perry no mesmo dia.
2: Katy Perry, Lady Gaga.
0: Lady Gaga, desculpa. Eu caio.
2: Portanto, já sabes, Just Dance, música feliz, ou Sérgio Godinho. Pessoa feliz, mas pá, a música é boa. Mas eu votei, olha, eu votava na minha, não é?

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0: Chama-se Baby Wow. E vamos ver quem é que vai ficar wow nesta ronda, nesta segunda ronda de Braço de Ferro. Serei eu ou será o João? É isso que vamos descobrir agora. Bem-vindo à Tarde Livre, se chegaste agora.
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0: Estamos aqui desde as 4 da tarde e chegámos à nossa hora favorita, que também já está quase a acabar, não é? A hora das 6, onde trouxemos então um braço de ferro de músicas que nos deixam felizes. Na primeira ronda ganhei eu, Catarina Silva, e vamos ver quem é que vai levar o prémio nesta segunda ronda. Volto aqui a chamar o Tiago à recepção, não é? O nosso produtor, ele que está aqui responsável por contar os votos no nosso WhatsApp 911-911-908. Nesta segunda ronda eu trouxe esta música. Just dance, gonna be okay.
2: Se isto é alguma vez é comparável com o Sérgio Godin. Ai, Deus me livre.
0: Olha, o João está. Olha, o João, atenção. O que tu estás a fazer é muito feio e muito errado. Basta. Vai, João.
2: Eu estou mais triste neste momento.
0: Eu trouxe esta música, Lady Gaga com Just Dance. Esta música que me deixa sempre tão feliz, pronta para conquistar o mundo, pronta para dar abraços a desconhecidos. O João trouxe esta.
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0: Pois, pois é.
2: Trouxe um banger.
0: É, está bem. Olha, olha, isto não é música boa portuguesa. Isto não é, atenção. Isto não é um braço de ferro de músicas portuguesas fixe e boas.
2: Isto é um braço de ferro.
0: É. Olha isto a mim. Por acaso também me deixa feliz.
2: Está hype. Eu na próxima, por exemplo, não vou trazer uma música portuguesa.
0: Não?
2: Mas também me dá hype.
0: Olha, a tua vida.
2: E isto era sobre hype.
0: Portanto, estas foram as músicas da nossa segunda ronda, não é? E agora? Agora vamos à contagem dos votos. Obrigada, Tiago, por estares aí tão pronto para contar os votos. Vamos a isso. Começamos com o Francisco, que diz voto no João. Muito forte. Mas a nossa Andreia Filipa diz... Catarina, estou com a Catarina. Just Dance, sim, diz o nosso Bruno Medeiros. Mas a Ruth Tavares diz voto no João. Temos aqui também Catarina Fácil. Boas, vais mesmo cair, João. Bora, Lady Gaga. Não. Lamento, João, a Catarina está on fire hoje. Okay, segunda ronda.
4: Tá bem.
0: Mas temos aqui, bora, Catarina, Lady Gaga sempre. Eu não me acredito.
5: Este Just Dance ganha a segunda ronda.
0: Eu não me acredito, João. Olha, desculpa, eu nem tenho coragem de passar isto. Just Dance, gonna be okay. Just Dance. Oh, João, eu acho que tens de começar a falar com o teu público. Porque eles estão aqui a chegar a dizer Just João. Agora! Just João agora! Mas também te ofenderam, disseram assim: como assim? Impossível não ficar feliz com o Just Dance?
4: Isto é Just Cry.
0: João, mas atenção, porque nem tudo está previsto.
2: Eu na mesma hora tive C4 Pedro e Lady Gaga ganhar a Amália e Sérgio Godinho. Vocês aí no chat são... Epá, eu não tenho palavras para vocês, meu.
0: Mas João, nada temos, vamos agora...
2: Enfim, um garfo na orelha, no ouvido, uma vez por todas.
0: João, nada temos, vamos agora à terceira e penúltima ronda. És tu que votas 911-911-908 neste braço de ferro de músicas que nos deixam felizes. Nesta terceira ronda... Eu, João, prepara-te, porque eu trouxe esta.
4: Enganação.
0: Drops of Jupiter.

0: Não, e tu perdes, porque não dá para te ganhar, meu.
1: Eu trouxe esta música, Drops of Jupiter. Eu adoro esta música, deixa-me mesmo muito feliz. E lá está, vai contra aquilo que eu disse no início, não é? Uma música, se calhar, mais sentimental e assim. Mas a mim deixa-me feliz, faz-me pensar em coisas felizes e faz-me viver e querer viver. E agora vamos à terceira música do João. João, atenção, nem tu está perdido, está 2-1 para mim. Mas vamos agora ouvir a tua.

0: Se não fosse 1908,
1: Alexandre Santos, quem canta esta música? Sabias?
0: Sabia, claro. Sabia. É, claro. Portanto, já sabes, 1908, diz-nos qual é que para ti merece ganhar esta terceira ronda do Braço de Ferro de músicas que nos deixam felizes. Ok? Será a minha música, Drops of Jupiter, ou então Alejandro Sanz.

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1: E já passam 2 minutos das 7 da tarde, está na altura de irmos às notícias com a nossa Mariana Serrano. E atenção que vamos também em meio de um braço de ferro aqui na Tarde Livre.
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1: De músicas que nos deixam felizes, está 2-1, na verdade não, está 2-0 para mim. Estou a tentar dar aqui um ponto ao João porque o João está fácil, mas agora vamos às notícias com a nossa Mariana Serrano.
2: Magazine. Depois das vitórias com Gales e Noruega, Portugal volta a jogar hoje para a Liga das Nações. Luís Rocha Rodrigues, diretor do 0-0, admite que o desentendimento entre capitão e selecionador vai afetar a equipa.
3: Isto é tudo muito simples, seja para a seleção, seja para Jorge Jesus, seja para Pedro Proença e até para Cristiano Ronaldo. Se a bola entrar, se Portugal ganhar, será Jorge Jesus e será a seleção que fica respaldada. Se Portugal perder jogos, obviamente vai-se falar muito mais da Cristiano Ronaldo, obviamente vai-se colocar muito mais em causa o comportamento, as declarações de Jorge Jesus. No futebol, nós já nos habituámos a imensas vezes, lembro-me muito do que aconteceu com o Futebol Clube do Porto há uns anos, no fim da era Pinto da Costa, e agora isso já não acontece, porque a bola entra, porque há um projeto, porque há boas decisões e porque o Porto passou a ser vencedor. Portanto, a melhor cura, a melhor receita são as vitórias e a maior doença são sempre as derrotas.
2: Daqui por 45 minutos, a seleção entra em campo na Dinamarca com um adversário de más recordações recentes, como nos conta o jornalista Paulo Rico.
4: Há cerca de ano e meio, também para a Liga das Nações, mas já para os quartos de final, Portugal perdeu em Copenhaga por 1-0. Valeu depois a vitória em casa, mas só no prolongamento para chegar às meias finais da competição. Os dinamarqueses, que contam com Hjulmand e Froholt, chegam a esta fase depois da derrota na Noruega por 3-2 e da vitória no último domingo em casa sobre Gales por 2-0. A Dinamarca, que subiu da Liga B à Liga A, da Liga das Nações, logo na primeira edição, e desde aí tem estado sempre no primeiro patamar da prova, mas o melhor que conseguiu foram mesmo os quartos de final há 2 anos, eliminado por Portugal.
2: O jogo em Copenhaga começa às 7h45 da noite. No próximo domingo, Portugal recebe a Noruega para mais uma jornada da Liga das Nações.
1: Obrigada, Mariana Serrano. Voltamos a encontrar amanhã. Tu que estás aí desse lado, muito obrigada.
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1: Estás a ouvir a Tarde Livre comigo, Catarina Silva e João Miguel Costa. Estamos a meio de um braço de ferro. Estamos na terceira ronda. É isto que decide.

0: manhã. Tu que estás aí desse lado, muito obrigada.
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0: Estás a ouvir a Tarde Livre comigo, Catarina Silva e João Miguel Costa. Estamos a meio de um braço de ferro. Estamos na terceira ronda. És tu que decides através do nosso 911-911-908, WhatsApp da Cidade FM. Quem é que ganha esta terceira ronda? Eu trouxe esta música que me deixa muito, muito feliz.

0: Já sabes, 911-911-908 é o WhatsApp da Cidade FM. Por acaso estou bastante curiosa, até porque está 2-0. Eu estou a ganhar e, sei lá, gostava de continuar, não é? Porque a piada do jogo é essa, é ganhar.
1: Ah, é?
0: Claro.
1: A piada do jogo é o que está a acontecer aqui. Claro, é uma falta de respeito por artistas maravilhosos do nosso mundo.
0: Claro, claro. Olha, olha, olha, tenta. Olha, tens 5 segundos para convencerem porque é que não deves ser expulso no domingo.
1: Mené Manera, Murero, Teore. Isto não alegra.
0: Olha, João, sei lá, vi. Ficar aqui na tarde.

0: Acabaste de ouvir fantástica Olivia Dean com o seu êxito Fall in Love.
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0: Eu confesso que hoje também está muito fácil apaixonar-me por este braço de ferro, visto que estou a ganhar. Mas atenção, não é? Porque tudo pode acontecer. Eu agora posso, das duas uma, também só posso empatar.
2: Sim, já não perdes.
0: Já não perdes.
2: Impressionante. Epá, com as tuas escolhas musicais, já não perderes ao dia de hoje.
0: Opa, Carla, tu sabes muito bem que as minhas escolhas foram fantásticas. Nesta, para quem não sabe, já agora estamos aqui em meio de um braço de ferro, onde trouxemos músicas que nos teios são felizes. Nesta terceira ronda, eu trouxe este banger. Drops of Jupiter, e o João decidiu trazer esta música que também é muito boa, atenção, mas pronto, não é a minha. Mas,
3: de coração partiu.
0: Apesar das músicas estarem felizes, a trilha que vai entrar agora não é feliz, é intensa. Isto porque vamos à contagem dos votos. Obrigada, Tiago, por estares desse lado a contar então os votos. Vamos começar com a nossa ouvinte Inês, que diz: João! E não é a única. Ah, não. Até agora é a Andréia Filipa, diz: Catarina! Estou a Catarina sem dúvida, bem. E ganha a Catarina. Mas atenção, que banger do João, sem qualquer dúvida. Diz aqui o nosso Guilherme. A Carolina diz: João, por pena. Temos aqui o Queiroz também.
2: Aceito.
0: Diz:
2: eu nesta fase estou a aceitar tudo.
0: Atenção, o Queiroz também diz: João. O Daniel Mota diz: foi muito difícil, mas vou escolher com muito amor, a coração partido.
2: Vamos!
0: Portanto, atenção, porque o João tem finalmente um ponto.
2: Vamos!
0: E já que estamos nesta onda de amor, devo dizer que nunca ouvi esta música na minha vida. Nunca. Tipo, nunca ouvi.

0: mesmo esta música na minha vida. Mas como vocês estavam todos tão felizes aqui no estúdio, eu tive de fingir que já tinha ouvido alguma vez. João, eu nunca ouvi esta música na minha vida. Não sei se estás a par. Nunca ouvi. Não faço a menor ideia.
1: Nunca ouviste Alejandro Sanz, Coração Partido?
0: Nunca ouvi esta música. Não faço a menor ideia. Vocês estavam todos felizes aqui e eu pensei assim:
1: oh my God.
0: Não vou ser eu a estragar o clima, não é? Apesar o clima. De repente vocês estão todos tipo: a let us in a pray, a let us station. E eu estava tipo: o quê? Quê? Portanto, nesta ronda ganhou o João. Mas vamos à última ronda deste Braço de Ferro. 911-911-908, vota na tua música favorita. Quem é que para ti merece ganhar nesta última ronda? Será?
1: Olha, eu só quero deixar-me pular uma coisa.
0: Diz-me. Então é assim.
1: Antes de me dizer a minha, para eu explicar.
0: Ah pá, não vais explicar.
1: Vais
0: dizer
1: a tua primeiro? Vais dizer a tua primeiro, eu explico a seguir.
0: Não, porque muitas pessoas esquecem-se da minha. Tu és muito esperto. Vá, diz lá o que é que tu queres dizer sobre a tua. Vá, diz lá.
1: Minha é... eu acho que isto, a motivação e a decisão, etc.
0: Olha,
1: é muito do momento. Ou seja, não só para explicar.
0: Sai daqui, meu.
1: Que esta música, neste momento, quando eu entro no carro e vou para um sítio e quero, tipo, por exemplo, quero ficar bacano.
0: Sim.
1: Eu meto esta música, não sei explicar. E esta música... Só quero dizer isto porque esta música no geral parece triste.
0: Ok, certo. É com a minha anterior, não é? Drops of Jupiter, também é uma música que lá está muito mais sentimental.
1: É grande,
0: mas
1: é a grande sessão deste meu do Salvador Sobral, a quem quer mandar
0: um
1: grande.
0: O João então traz esta música. Atenção.
1: Grande abraço, grande banger de Salvador.
0: Atenção, vamos a meio de um Braço de Ferro de músicas que nos deixam felizes, levantar o astral, fazer lá lá lá lá, ok? Mas pronto.
1: Mas a mim deixa-me feliz que eu canto.
0: Sim.
1: As músicas que me fazem cantar deixam-me feliz.
0: Sim,
1: por exemplo, A Hurt da Cristina Aguilera também me deixa.
0: O João trouxe esta nesta última ronda. Vou

0: 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Honestly. Atenção, é um grande som, sim, senhores.
1: Alientos das seis.
0: Pronto.
1: A flor do recomeço.
0: Pronto,
2: Salvador, grande banger. Salvador, grande abraço.
0: O João trouxe esta música nesta quarta ronda, mas nada temam, meus amigos, porque eu trouxe esta para animar.

0: Eu já vi a Amália e Sérgio Godinho perderem para Lady Gaga. E para ser quatro pedras, vocês me fazem isto e deixam uma música de uma festa da lista de vocês todos estudados da escola de Sernão Feio ganharam só Sábado Sobral. Eu vou embora.
1: Meus amigos, Infinity 2008. Atenção, vocês vão agora no carro, não é? A caminho de casa, a caminho de um jantar. Isto não vos levantou o astral, meu? Everybody, todos. Everybody, todos no carro.
2: Vocês não estão a conseguir. Eu estou completamente parado em frente ao meu microfone, sem reação. Eu estou sem reação.
1: Opa, mas vocês admitem que é grande som.
2: Opa, eu estou mesmo a sentir exatamente o mesmo que sentia que se chegasse agora um gajo e me tentasse assaltar com uma arma. Não estou a gostar.
1: Ok,
2: eu
1: mas.
2: Estou sem palavras.
1: Está bem, mas imagina, não é? Estão-te a tentar assaltar, mas está este som. Não dá-te o telemóvel. Top, senhor ladrão.
2: Epá, e vamos olha, dançar se perdemos junto. Esta, eu estou com o Salvador.
0: Me entrega.
1: Olha, fica bem bem neste
0: ali antes das
1: já sabes, 911.
0: Número 1, biscoito.
1: 911-978, és tu que votas nesta quarta e última ronda do Braço de Ferro aqui da Tarde Livre. Agora tens bela que eu não tenha sentido. Vamos ver.
0: Não tiene.

0: Boa viagem, se por acaso estiveres no carro, estás com a tua tarde livre.
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0: E eu também estou bem livre, bem solta, bem feliz, porque hoje trouxemos aqui um braço de ferro de músicas que nos deixam felizes. Está 2-1 neste momento para mim e estamos nesta quarta e última ronda, não é? Temos aqui também o Tiago, o nosso produtor, olá, que está a contar os votos, não é?
2: Imagina, para tu veres o quanto eu acho que a minha música devia ganhar.
0: Uhum.
2: Sem influenciar.
0: Claro.
2: Eu estou bem excitado para saber que eu vou ouvir mais uma vez.
0: Ah, é? Então pronto, mas então vamos ouvir. Pronto, nesta última ronda de músicas que nos deixam felizes, o João trouxe esta. Atenção. Espera, desculpa.
2: Está-me a remixar. Está-me a remixar por cima da flor do recomeço deste banger do Salvador Sobral.
0: Não,
2: oh, meu.
0: Pá, não, sabes o que é que parecia?
2: Parecia, o que é que parecia? Eu sei o que é que parecia.
0: Parecia a versão Kizomba.
2: É isso?
0: Tipo, está a rachar.
2: Eu sei o que é que parecia, Catarina.
0: Vá, agora a sério, tem que dois.
2: Parecia
0: é
2: uma coluna de um Mitra na praia.
0: Oh, meus amigos, isto é rádio, olha, direto é o que é. Portanto, vamos. Esta é a música que o João trouxe nesta quarta ronda.

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2: João trouxe este banger, grande man. Som, é de facto um grande som, e eu, mais ou menos a combinar, mais ou menos na mesma linha editorial, mais ou menos na mesma vibe, trouxe esta.

0: everybody, todos! Ratatá! Portanto, quem é que para ti merece ganhar nesta quarta e última ronda? O João até pode estar triste, mas...
1: Mano, não é triste, eu estou bem nervoso. Eu estou a suar por causa do Salvador Sobral.
0: É assim, tenho que admitir que é assim. Uma pessoa, né? Uma pessoa vai no trânsito, né? Vão aqueles patinhos à nossa frente. E nós passamos ao pé deles a fazer assim manguitos. Ao som desta raça da frente! Mentira, não faço manguitos. Atenção, conduzam com cuidado e sempre com muita cautela. Agora, vamos
1: podes
0: à contagem
1: ouvir,
0: dos
1: ouvir esta música sem ser anunciada e visa. Mesmo tipo, agora fora. É. Em termos da polícia e tudo, podes?
0: Olha, eu acho
2: já
0: que sim. Aliás, eu até diria que há gente.
1: Não, tu ouves
0: momento...
1: no teu, mas tu tens uma não, camisola na maneta de danças, bro. Qualquer não, carro que tu conduzas transforma-se numa Ibiza.
0: Eu devo dizer que acredito que haja por aí algum agente num carro patrulha, João, neste momento a ouvir isto. Principalmente se tiver a ouvir Cidade FM. Pode haver algum agente num carro patrulha neste momento ao som disto. Não vais mais motivado. Mas pronto, não vou influenciar mais. Vamos à contagem dos votos. Vamos aí. O João está tão nervoso, tão nervoso. Olha, eu até gostava que fizesse para o nosso aqui para o WhatsApp, mas não vou deixar. Não, não vou deixar que venhas porque vais chorar. Vais chorar e já vai estar a tua música, não é? Para chorar também neste momento. Bem, Tiago, estás pronto para contar os votos? Vamos a isso. Olá, claro que esta ganha. A Catarina, diz a nossa Valentina Machado, e não é a única. Infinity é grande a vibe, diz a nossa Dan. A Catarina ganha de longe, diz o nosso Marco. E temos até alguns áudios aqui no nosso WhatsApp. Ah, espera, que isto era das 19h13, temos de ir ao mais recente.
3: Pô, João, desculpa lá, mas já foste.
0: Pá, tenho que ouvir outra vez isto, desculpa.
3: Pô, João, desculpa lá, mas já foste.
0: Pá, é que já não,
1: claro, olha, para. Claro que. Tu ouviste o áudio, eu não sei quem pode dizer o nome.
0: Posso dizer, é o nosso grande rei N. Nunes.
1: É Nunes.
0: Deve ser Nuno.
1: Nunes, grande abraço. Nuno Nunes, grande abraço, és rei. Agora,

0: tinha perdido para a Infinity. Quando tu disseste, oi, ô João, já foste. Mano, estavas-me a falar, tipo, como quem me ia bater.
1: É o meu grande tropinha. Temos o Daniel Mota que diz, sem dúvida alguma, toca a banar o capacete Infinity 2008. Um grande abraço para os dois.
0: Está feita, fora, estou fora, estou fora.
1: Oi, Onela.
0: Estou fora, mas acaba isto tudo, Tiago, acaba.
2: Beijinhos, malta.
1: É o João Canha, fogo.
0: Imagina, nem percebe a língua. Está a falar outra língua, ainda assim ganhei.
1: Não, desculpa, João.
0: Está a falar outra língua e ganhei.
1: Eu queria só terminar com esta e depois, sim, terminamos este braço de ferro. Desculpa, João, mas levaste um amasso da Catarina e do Alejandro Sanz. Estava boa, mas na última ronda toda a gente quer Infinity.

0: Malta. Malta, o João ligou o ar-condicionado. O João não está bem. Olha, muito obrigada a todos que estiveram a participar, a todos que estiveram a votar, principalmente em mim. Luís, o que é que tu vais dizer? Oh, Luís, cuidado, o que é que tu vais dizer?
1: Eu sou Maria e a melhor música é, sem dúvidas, a da Catarina.
0: Claro! Grande! Ratatá! Malta, eu adoro, chupem os gritos.
2: Para não querem que eu tenha dúvidas, quero ter filhos. Eu posso pensar, não é?
0: Agradecer a todos, vocês são os melhores ouvintes do mundo. Tiago, o que é que tu tens a dizer?
3: Eu tenho
0: meu
3: uma
0: amigo?
3: Dica para o João, para as próximas. Eu vou tirar. Não, mas isto é para te ajudar a sério. Das próximas, eu tiro a versão karaoke e assim tu ganhas. Tenho
0: boa,
3: a certeza
0: é
3: absoluta.
0: É verdade.
2: Eu já percebi que os nossos ouvintes, para eu ganhar, tinhas para nas músicas todas e meter. E o Zomba Remix. E estava tipo, te beija.
0: Malta, muito obrigada. Pedimos acima de desculpa, acima de tudo, não é? Desculpas pelos barulhos, gritos, esterismo,
2: eu não peço
0: esta excitação.
2: Depois do que as pessoas, da forma como as pessoas se comportaram aqui no nosso 9198, eu não peço desculpa a ninguém.
0: Eu estou super orgulhosa.
2: É pedir desculpa à minha mãe por estar aqui a participar nisto.
0: Olha, eu quero mandar um grande beijinho à tua mãe e a todos os ouvintes.
2: A minha mãe deve estar tristíssima.
0: Hoje, enfim, hoje souberam o que é de facto.
2: Minha mãe deve estar a chorar em francês, que ela está em França.
0: Ficamos por aqui até às 8. Beijinho.

0: E a todos os ouvintes que
1: a minha mãe deve estar tristíssima.
0: Hoje, enfim, hoje souberam o que é de facto.
1: Minha mãe deve estar a chorar
0: feliz.
1: Em francês, que ela está em França.
0: Ficamos por aqui até às 8. Beijinhos,
1: eu
0: até
1: não,
0: já.
1: Eu vou embora.

0: quem são os senhores que fizeram a Infinity.
1: Olha, mas atenção, eu devo dizer, eu, olha, por acaso, eu não sei mesmo.
0: Ganhaste uma música que tem o nome de um prédio em Lisboa, mano. Olha o que eu te digo, o prédio onde mora o Ruivo. Ganhaste uma música que tem o nome de um prédio onde mora o Ruivo.
1: Eu sei que o Braço de Ferro já acabou, mas como isto é muito novo para mim, e tu sabes, João, tu sabes, para de estar para aí a dizer, ah, e tal, mas isto tem acontecido. Não, tu sabes que eu sou, entre os dois, sou o elo mais fraco a nível.
0: Está bem, vais continuar a ganhar. Já ganhas para aí há 4 batalhas seguidas e continuas a dizer que és o elo mais fraco.
1: Não, eu queria só passar aqui este áudio da nossa ouvinte Ana Silva Gomes, que me deixou muito feliz, e vou usar, claro, esta música de fundo, mas não vou usar só para não destabilizar mais o João, tadinho, ele já perdeu. Vamos ouvir a nossa Ana Silva Gomes. Oh, Ana Silva.
2: Desculpa, Catarina, mas...

0: Opa, que eu estava no.
1: Pois estavas. Ratatá. O que importa dizer ratatá? A música não interessa para nada.
0: Olha, muito obrigada mesmo. Nós ficamos por aqui até às 8, porque eu não deixo o João ir embora.
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0: Costa.
1: E atenção, João, atenção, porque é assim, nós estamos aqui sempre na nossa palhaçada, não é? Quem acompanha a Tarde Livre sabe que nós somos tudo menos normais, nós somos pessoas bastante peculiares, não é? E não batemos bem. É verdade, vamos ser honestos, não é? Portanto, quem nos acompanha também fica um bocadinho como nós, mas não há nada que me aqueça mais o coração que saber que, mesmo assim, mesmo com a nossa doideira, nós conseguimos conquistar pessoas. A chamada turma da Tarde Livre. Temos a nossa Ana Rita que nos manda uma mensagem. Muito querida, João, eu sei que tu não gostas de elogios, mas eu adoro, tu sabes. E estes elogios vêm para nós, mas quem devia dar os elogios éramos nós, a vocês.
2: Qual é a minha relação com os elogios? Opa.

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0: Malta, eu não vos consigo explicar o que é que eu estou. Eu não consigo falar mais sobre esse braço de ferro. Tipo, eu preciso de ir embora e eu amanhã falo.
1: Okay,
0: eu preciso de descansar,
1: mas...
0: e amanhã venho para aqui com outras coisas. Não é outro dia, vou para casa ouvir a Salvador Sobral e depois vejo isso.
1: E não se preocupem, porque para quem não acompanhou, vai estar não só no Rail, mas também no Reels, perto de si. Porque, enfim, nós transformamos tudo em Reels. Porque nós estamos jovens. Obrigada mesmo por tudo. Amanhã falamos a partir das 4 da tarde. Aí é bem. Estava a minuto.
0: Olha, digo-vos aqui. Estive a pensar e amanhã voltamos a partir das 4. A cena é que esta cena das 4 da tarde, tipo, para os nossos ouvintes ganhava as minhas músicas. Isso é que me chateou.

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